gente a casa, não há coisa que saiba melhor que a música certa para o caminho. É muito entre Ballads, entre as 11 da noite e as 2 da manhã, a fazer-lhe companhia nesta viagem.

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Se está a caminho de casa, deixe-me fazer-lhe companhia nas próximas horas. Sou o Nelson Miguel e prometo trazer-lhe as baladas da sua vida. M80 Ballads, até às 2 da manhã.

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vocalista dos Verve, Richard Ashcroft, cantor e compositor britânico que já foi distinguido pelo seu talento para escrever músicas com o Ivor Novello Award, uma espécie de Oscar para os compositores. Foi tão influente para os Oasis que, nos anos 90, dedicaram-lhe uma música, Cast No Shadow. Mais tarde, e reforçando a relação de amizade entre os Verve e os Oasis, Richard Ashcroft também dedicou uma música a Noel Gallagher. Há mais música na M80 com The Verve.

0: Olá, bom dia. E agora são 7 da manhã, amanhã de sexta-feira. Viemos todos menos a minha voz, mas está tudo bem. Daqui a 5 minutos isto já estará a funcionar melhor, espero eu. Ora bem, destaque, Ruben Mateus, como evitar o esquecimento de crianças no carro.
1: Bom dia. Com o começo das aulas neste mês de setembro, deixar as crianças na escola volta a fazer parte da rotina. Para evitar esquecimentos, há pequenos conselhos que podem fazer parte do dia-a-dia. Nuno Figueiredo, da Ecoproteste, deixa uma prática muito simples.
2: Colocar no banco do pendura, ou uma chupeta da criança, ou um boneco, a própria malinha da criança, ir no banco da frente para que a pessoa, ao sair do carro, ou quando estiver a parar, perceber que existe ali alguma coisa, ou então no banco de trás, onde a criança vai deixar, por exemplo, a carteira, o telemóvel, as chaves de casa, coisas sem as quais não podemos sair do carro ou ir fazer alguma coisa e que precisemos de ir buscá-las.
1: Nos últimos 5 anos, pelo menos 4 crianças entre 1 e 2 anos foram esquecidas em carros, 3 delas morreram. Começa esta manhã o julgamento dos 2 agentes da PSP da Esquadra do Rato em Lisboa, eles que são acusados de vários crimes, incluindo abuso de poder e tortura. Miguel Aia.
3: Entre julho de 2024 e março de 2025, os 2 agentes que se encontram detidos terão agredido com socos, chapadas e até com armas pessoas que tinham detido. Em alguns casos, terão sodomizado ou tentado sodomizar com um objeto alguns dos homens detidos. As vítimas eram sobretudo toxicodependentes, pessoas que praticaram pequenos delitos, muitos deles estrangeiros e em situação irregular em Portugal ou em situação de sem-abrigo. Algumas imagens das agressões foram partilhadas em grupos de WhatsApp com dezenas de outros agentes da PSP.
1: O julgamento começa às 9:30 da manhã no Campos de Justiça em Lisboa. Há 25 anos, o mundo assistiu ao maior ataque contra os Estados Unidos. 4 aviões comerciais foram sequestrados por terroristas da Al-Qaeda. 2 deles embateram contra as Torres Gêmeas. Catarina Leite.
4: Era início da tarde em Portugal quando o ataque aconteceu. No espaço de poucos minutos, 2 aviões embateram nas Torres Gêmeas em Nova Iorque, que acabaram por ruir. O terceiro avião colidiu no edifício do Pentágono, nos arredores de Washington, D.C. O quarto despenhou-se num descampado na Pensilvânia. Acredita-se que tinha como alvo o Capitólio ou a Casa Branca. Morreram quase 3 mil pessoas nos atentados. 9 eram portuguesas ou lusodescendentes. Em Nova Iorque, seguiu-se uma crise de saúde pública. Milhares de pessoas terão morrido por causa da poeira e dos materiais tóxicos que resultaram do colapso das torres.
1: Passam hoje 25 anos dos atentados de 11 de setembro nos Estados Unidos e hoje certamente surgirá a pergunta: onde estava no 11 de setembro?
0: Faço exatamente essa pergunta a ti, Ruben Mateus.
1: Estava em

0: casa, de férias, a almoçar, quando surgiu a última hora a notícia de que um avião tinha batido contra a primeira torre gêmea. Toda a gente pensava que era um acidente. Exatamente. E em direto aparece o segundo avião.
1: Exatamente, lembro perfeitamente, estava a jogar Championship Manager na casa. Horas e horas, ainda estava a jogar da noite anterior, vê lá, lembro-me tão bem disso. E de repente há qualquer coisa na televisão, minha avó chama-me, eu subo as escadas, vou ver e depois já não larguei mais a televisão o resto do dia.
0: Foi todo o dia,
1: foi toda uma geração, é mais do que isso. 2.977 razões para nunca mais nos esquecermos desse atentado, não é?
0: E o mundo nunca mais foi igual.
1: Mesmo. Ruben, meia hora voltamos a falar.
0: Até já.
1: Agora são 7 horas e 3 minutos, conferimos o tempo e o trânsito já a seguir.
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1: E agora são 7 horas e 7 minutos. Vamos lá fazer aqui a nossa primeira ronda pelo trânsito, que nem é muito tempo, é uma oferta Controle Alto. Cláudia Capela,
20: olá,
1: bom dia. O Karma é muito rápido neste programa. Desta vez demorou um dia, porque ontem meti muito com a Cláudia pelo facto de, às vezes, estar a ameaçar a ficar sem voz.
20: Não é?
1: Exatamente, corta
20: não,
1: para.
20: Não é
1: bom dia, Paulo Fernandes. Estás um caco.
20: É o regresso do Barry Fernandes.
1: Não, boss. Não posso.
20: Mas ficas muito bem assim também, atenção,
1: fico,
20: não
1: fico
20: é?
1: Fico ótimo,
20: mas,
1: eu, Cláudia, fico
20: mas
1: ótimo.
20: É difícil.
1: É muito complicado ser
20: claro,
1: assim.
20: Claro que sim.
1: Conta.
20: Ora, amanhã está a começar de forma tranquila, felizmente não há informação para já de acidentes nos principais acessos a Lisboa e ao Porto. Há já mais movimento para Lisboa, como é habitual, em direção à ponte 25 de Abril, por enquanto na subida de Almada no final da A2, e já um aumento de intensidade que é a luz chamadora no IC19, começa a apresentar algum abrandamento, ainda sem muita demora. Restantes ligações, alguma intensidade, por enquanto sinal verde na área do Grande Porto, cenário idêntico, com um pouco de mais movimento já na via de cintura interna no acesso a Francos e no ramo de saída da A3 em direção à estrada da Circunvalação, ligação ao Hospital de São João. Por estes dias temos recebido muitos pedidos para alertarmos para muitos grupos de peregrinos nas estradas a caminho de Fátima, é o caso do IC2, Estrada Nacional 2 e em muitas outras vias, e por isso as recomendações para a necessidade de se moderar a velocidade na aproximação aos peregrinos, circular com todo o cuidado. Quem está a caminhar deve também ter muita atenção, tornar-se visível, andar lado a lado e sempre que possível ocupar o mínimo possível a faixa de rodagem. Nem sempre é possível, mas andar com todo o cuidado, e quem está dentro de viaturas também ter muita atenção para que tudo corra bem.
1: Exato,
20: a caminho
1: exato.
20: De Fátima. É a recomendação para já. Fica a nossa linha grátis 800 20 20 10. Dá-lhe.
1: Cláudia.
20: Até já então.
1: Está tudo bem, Cláudia. Meu Deus. Bom, até já. 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Que animação que vai ser. Que animação que vai ser a dizer aqui a meteorologia toda por hoje e para o fim de semana. Bom, então, vamos lá resumir isto. Céu pouco nublado, limpo, vento em geral fraco. Há aqui uma pequena subida das temperaturas, sobretudo das máximas, e sim, olhando aqui para o mapa, nota-se substancialmente. Inclusivamente, não se vê uma risquinha de chuva, não se vê uma nuvem. Portanto, de facto, vamos ter aqui um dia simpático, e o dia de amanhã também estará substancialmente melhor, e o de domingo também. Máximas para hoje: 24 para Aveiro, 26 para Viana do Castelo, Porto e para o Porto Santo, 27 para Sagres e Ponta Delgada, Guarda e Sines hoje a chegarem aos 28, 29 para o Funchal, Bragança, Vila Real e também para Faro, 30 para Viseu e Coimbra, 31 para Braga, 32 para Porto Alegre, 33 para Castelo Branco, Lisboa e Setúbal, e hoje Évora e Beja chegarem aos 35 graus de máxima. No ar, Manhãs da 80, calma. Não podemos já chamar isto de Manhãs da 80. Está cá um quarto de Paulo Fernandes. Ana Moreira junta-se a mim na segunda-feira, já estará de regresso de férias. A Susana Romana, claro, também se vai juntar a mim. O Paulo Rico, e muita coisa para falar hoje sobre a cama, mas sobre o acto de dormir. Mas já lhe vou explicar isto melhor, até porque vamos lá arrancar com a música aqui nas Manhãs da 80. Somewhere in My Heart, escolhi esta hoje para começar. Esta Camera. Bom dia, uma excelente sexta-feira.

0: 7 horas 15 minutos, manhãs 10:80. Olá, bom dia. Sim, sim, a minha voz hoje está assim, então se fizesse há coisa de 5, 10 minutos, upa, upa, estava maravilhosa. Porque é que isto está assim? Diferenças de temperaturas, estive de férias com calor extremo, depois ar-condicionado do estúdio, ar-condicionado do carro. E olha, olha, estou assim.
1: Epá, bom dia, Paulo.
0: Olá.
1: Antes de mais, epá, tu estavas mesmo bem para um programa assim da noite, aqueles calminhos, e que é aquelas músicas assim, para quase para adormecer. Um bom dia, Paulo. As melhoras,
0: obrigado.
1: Segundo consta, chá de cebola, não é? Acho que é bom para a voz. E pronto, e as melhoras, e
0: obrigado,
1: um beijinho muito grande e boa emissão.
0: Obrigado, Marina. Olha, vou-lhe confessar uma coisa. Eu não sou assim a pessoa que mais se queixe quando está doente ou quando está rouco, mas também sou aquele tipo, ah pá, toma qualquer coisa, não, esquece lá isso, eu depois isto passa sozinho e depois ando aqui às voltas com isto. A verdade é que detesto tomar coisas, detesto andar atrás com chazinhos e com mezinhas e coisinhas. Olha, sou assim, pronto.
2: Bom dia, Paulo.
0: Alô.
2: E bom dia aos ouvintes da M80. É aqui o Nuno de Leiria.
0: Obrigado, Nuno, bom dia.
2: Olha, um chazinho de pétala roxa ou pétalas roxas, isso faz bem à voz. Fica a dica. Um abraço e as melhoras. Bom dia.
0: Obrigado. Bom dia. Obrigado. Bom dia, Nuno. Portanto, agora vamos lá tentar falar sobre aquilo que eu queria falar consigo. Tem que ver com... Hoje é o dia da cama, assinala-se. Isto hoje, de facto, há dias para tudo. Hoje é o dia da cama. E nós ontem estávamos aqui a falar na produção e na M80 sobre aquilo que vemos nos filmes nas camas, que é o quê? Os casais todos lindos e maravilhosos e fofinhos a adormecerem a noite toda em conchinha. Mentira! É mentira! E eu acho que está comigo nisto. É tecnicamente impossível. Ninguém aguenta mais do que um minuto a fazer conchinha. Em primeiro lugar, o ombro não aguenta. Logo, só assim à cabeça. Depois, a circulação no braço vai à vida. Portanto, aquilo que se vê nos filmes é mentira. E eu gostava que me ajudasse a comprovar isso. Portanto, 910-25-80-81. Se acha que é também mentira que aqueles casais e é que não sei o quê é a noite toda, diga-me aqui através de mensagem do WhatsApp. Ou se eventualmente até conseguir dormir a noite toda, surpreende-me. Mensagem para o WhatsApp 910 25 80 81. David Fonseca agora, G80s nas manhãs da M80.

0: grande David Fonseca, de 80s, a tocar nas manhãs da M80. Bom dia, são agora 7 horas e 21 minutos. Sim, sou eu, Paulo Fernandes. Minha voz é que ainda não, acordou, ainda não chegou. Estou a começar a ficar aqui um quanto ao tanto rouco. Mas foquemos na pergunta que lhe fiz há pouco. Estou aqui hoje para provar que, de facto, aquilo que nós vemos nos filmes, sobretudo naquelas comédias mais românticas e beca-beca, que o que vemos nesses filmes é absolutamente mentira, é uma cabala. Ninguém consegue dormir a noite toda em conchinha. É tecnicamente impossível. Uma pessoa deixa de sentir o ombro, começa umas dores bem internas dentro do ombro. 2, a circulação do braço vai vir, e depois uma pessoa mexe, e portanto também não venhamos cá com coisas. E também mesmo para quem está a ser abraçado a noite toda, também acredito que não seja confortável, uma pessoa quer se mexer, não é?
1: Bom dia, Paulo. Isso, fala o Helder do Porto, isso dormir em coxinha a noite toda é mentira.
0: Ora, aí está.
1: É pura mentira.
0: Ora, aí está.
1: É falso. 2, 3, 4, 5 minutos, bem, ainda estou agora a noite toda.
0: 5 minutos?
1: Não há ninguém que aguente, só no filme mesmo, só no filme. É mentira.
0: Obrigado.
1: Bom dia, bom trabalho.
0: Obrigado, Helder. Assim é que é. É mentira.
2: Olá, é 80. Ai, dormir em conchinha, claro, eu não aguento nem 10 minutos.
0: 10 minutos.
2: Adormece-me logo o braço.
0: Claro.
2: É verdade, fala aqui o António Trigo.
0: Obrigado.
2: Aqui de Viseu. Um abraço, tem 80. E as melhoras para essa voz.
0: A ver, vamos como é que isto fica. De facto, só uma pessoa tem que pôr o braço naquela zona que fica entre na nuca, não é? Passado um bocadinho, uma pessoa já está ali a ficar também cheia de calor.
3: Bom dia, Paulo.
0: Olá.
3: Bem, isso depende da altura do ano em que estamos. Verão, nem tocamos um no outro.
0: Ora, está.
3: Inverno, estou sempre a tentar encostar-me para ele fazer conchinha. Pá, durante a noite vai fazendo umas conchinhas, mas nunca assim muito tempo, né?
0: Pronto,
3: aquilo depois
0: bem.
3: Deve começar o braço a doer e a posição não
0: pronto.
3: Quer estar. Olha,
0: pronto.
3: Mas vou tentando sempre umas conchinhas durante o inverno, assim quando começa o friozinho, ó, sabe mesmo bem. Ó, para adormecer é uma maravilha.
0: Sim, mas não é a noite toda, como os filmes fazem querer parecer. Portanto, vamos lá, 910-25-80-81. Ajude-me a provar que aquilo é uma cabala, que é mentira. Donna Summer agora nas manhãs da M80.

0: 7 horas 26 minutos, manhãs da M80. Olá, bom dia. Hoje vim às manhãs da M80 para provar que aquilo que nós vemos nos filmes, sobretudo nas comédias românticas e nos filmes românticos, os casais a adormecerem abraçadinhos em conchinha, que é tudo uma cabala, que é mentira. É impossível uma pessoa aguentar mais do que 1, 2 segundos naquilo. Vá, 2 minutinhos naquilo, porque depois o ombro vai à vida, o braço vai à vida. Para quem está também a receber a conchinha, também depois também começa a ficar com muito calor. Portanto, eu diria que é mentira. Portanto, ajude-me a provar.
1: Sim. Tens razão, é impossível dormir a noite toda em conchinha.
0: Obrigado.
1: Pelas razões que tu disseste, o braço fica sem circulação, o ombro começa a doer.
0: Oreita.
1: O cabelo, vais passar a noite toda.
0: Exato.
1: A respirar cabelo, queres ver?
0: E faz com
1: que há outra coisa que nos filmes acontece que nunca encontrei, que é, já reparaste que eles têm lençóis em forma de L? A mulher tapa até o pescoço, ao homem deixa o tronco a ver-se ali um peito. Eu gostava de saber onde é que eles compram essas seleções.
0: Estou adereço.
1: Dá um grande abraço e melhores, Paulo.
0: Obrigado, obrigado, grande marca. A voz começou a melhorar ligeiramente desde as 7 da manhã. Sim, portanto, estou completamente consigo e muito bem visto a técnica do lençol em L.
2: Bom dia, Paulo. Bom dia, ouvintes da M80. Daqui é São do Porto. Claro que não. Dormir em conchinha é impossível. Dormir bem é mesmo dormir separado, em camas separadas. Um bom dia a todos.
0: Pronto, é assim. Também não é preciso ir tão longe, está bem?
3: Bom dia, Paulo!
0: Olá, Irina, bom dia!
3: E se dormir a noite toda de conchinha, né? Com o ronco a afastar os espíritos? Deve ser, deve! 2 segundos e vá lá, vá! Já é demais! Beijinhos, as melhores, boa emissão!
0: Obrigado.
3: Ai, é Irina!
0: Obrigado, Irina, um grande beijinho, é isto mesmo, ajude-me a provar que aquilo é tudo mentira. 910, 25, 80, 81, adoro, é a minha música, Journey! Yes.

0: longe a música da sua vida. Bom dia, é aqui mesmo, é aqui que ouve aquelas músicas. E esta tem qualquer coisa de especial. Journey nas manhãs, de 80, 7 horas, 32 minutos. Já a seguir, o tempo e o trânsito e também, claro, a atualização das notícias.
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2: Verdade, sim, senhor. E agora também com o Ruben Mateus, porque vamos fazer a atualização das notícias. Ruben, sendo que o destaque vai para os manuais escolares poderem deixar de ser gratuitos.
3: É que o Ministro da Educação admite rever a atribuição gratuita de manuais escolares. Em entrevista à CNN Portugal, Fernando Alexandre diz que não é injusta a atribuição generalizada.
4: Era preferível, precisamente porque temos que ter a tal igualdade de oportunidades, garantir recursos aos alunos que de facto precisam deles e aquelas famílias que não precisam poderiam...
5: Apesar do ensino ser obrigatório, devem pagar.
4: Independentemente de estarem no público ou no privado. Aquilo que devia contar devia ser o rendimento da família e não se está no público ou no privado.
5: E admite reverter esse, o que existe atualmente?
4: É uma medida que podemos considerar.
3: A gratuitidade dos manuais escolares poderá terminar. O Estrela da Amadora venceu o Braga 2-1, jogo em atraso da terceira jornada do campeonato. A partida aconteceu em Alverca, devido ao mau estado do relevado do Estrela. O Braga marcou primeiro, é certo, mas o Estrela da Amadora deu a volta ao resultado. A equipa treinada por Pepa sobe ao sexto lugar. O Braga tem um outro jogo em atraso. A jornada 6 da Liga começa já amanhã, sábado, com o Nacional Alverca. As temperaturas voltam a aumentar no fim de semana. É aquilo que pode esperar. As máximas podem ultrapassar os 36 graus em algumas regiões e também se prevêem noites tropicais. A meteorologista Maria João Frada, do IPMA, explica que domingo e segunda-feira serão os dias mais quentes.
6: Estamos a falar nos dias 13 e 14, temperaturas que na generalidade do território deverão variar sensivelmente entre os 30 e os 35, 36 graus. Serão mais elevadas em alguns locais, principalmente do Vale do Tejo, mais elevadas que os 36, assim é que é, do que os 36 graus em alguns locais do Vale do Tejo e interior do Alentejo. Os 30, 35 graus, ou mesmo 36, é provável que também se atinjam em alguns locais do litoral oeste.
3: Temperaturas elevadas até segunda-feira. Na próxima terça, dia 15, prevê-se uma nova descida das temperaturas.
2: E depois não querem que uma pessoa ande assim com a voz.
3: Claro, constipadita também.
2: Exatamente. Ora bem, Ruben, já voltamos
3: até
2: a falar.
3: Já. Até já.
2: Cláudia Capela, como é que estamos de trânsito às 7h30 da manhã? Alô, Cláudia.
7: Alô. Já está a ficar mais complicado no acesso a Lisboa pela calçada de Carris. Atenção, há notícia de um acidente na parte final da subida, na chegada ao Lumiar, com um corte de via direita. Aí toda a calçada já está preenchida com dificuldades a partir da ligação com o IC22 e A8, e por isso estas ligações com tendência agora para um aumento do trânsito em direção então ao Lumiar na calçada. É a situação mais complicada nas restantes via já mais trânsito e por isso também já está a ficar lento. É o caso de Tercena no IC19 em direção à Amadora e depois também entre o Estado-Maior da Força Aérea e o Norte Pinamanique. Mais à frente, na segunda circular, Benfica Aeroporto começa a ficar mais lento entre o viaduto, o Eixo Norte-Sul e o Campo Grande em direção às Calvanas. Intensidade no sentido inverso, não só no acesso a Sacavém a partir da A1 e também da Cril, mas abrandamento depois na zona do Prior Velho, Encarnação, para a ponte 25 de Abril. Trânsito lento, viadutos do Feijó entre os dois viadutos no acesso da A2. Na cidade do Porto, trânsito a ficar lento na via de cintura interna entre o estádio do Dragão e o nó da A3. Acesso a Paranhos também com abrandamentos neste sentido, Freixo a Rábida. Lado inverso é a ligação entre Bessa Leite e o nó de Francos, mas também já há muito movimento em Gaia, principalmente no acesso da A44 em Coimbrões e na aproximação ao Tabuleiro, tal como no final da A3, sobretudo para a circunvalação a partir já do nó da A4. Troca de informações, linha grátis 800 20 20.
2: Até já, até Cláudia. Já. Ora bem, sexta-feira o que é que nós temos? Para já, bom, relembro, sexta-feira é tarde de Show Me The Money, inscreva-se, ainda vai tempo. Nós hoje o que é que nós temos? Se é pouco no lado Olimpo, há aqui vento em geral fraco, mas lá está, como há pouco dizíamos nas notícias, há aqui uma subida das temperaturas e o dia vai estar bonito, e de resto no fim de semana também. Quanto a máximas para hoje em previsão, 24 para Aveiro, 26 para Viana do Castelo, Porto e para o Porto Santo, 27 para Sagres e Ponta Delgada, 28 para Guarda e para Sines, 29 para o Funchal, Bragança, Vila Real e Faro, 30 para Viseu e Coimbra, 31 para Braga, 32 para Porto Alegre, 33 para Castelo Branco, Lisboa e Setúbal e 35... 35 para Évora e Beja. Ora bem, se só agora assuntou aqui às manhãs da 80, antes de mais, obrigado, bom dia. Está cá meio Paulo Fernandes. Tempo quente, tempo frio, tempo quente, tempo frio. Depois dá nisto, a minha voz está assim, mas às sete estava pior, por si o Barry White. Bom, hoje vim às manhãs da 80, para quê? Para fazer aquilo que estou a fazer desde as 7. E estou a conseguir provar daquilo que nós vemos nos filmes, sobretudo nas comédias românticas e nos filmes românticos. Dormir a noite toda em conchinha é mentira, aquilo é tudo fachada, é mentira, é impossível. Portanto, 910 25 80 81, ajude-me a provar que isto é tudo uma mentira.
8: Olá, bom dia, M80, olá Paulo, daqui é Filomena.
2: Olá.
8: Não, claro, eu nem pensar nisso. É impossível alguém aguentar a noite toda de conchinha. Para já é aquela cena em que estamos ali e começa o braço a ficar dormindo.
2: Claro.
8: E nós, mais um bocadinho que a pessoa está confortável para não estar a incomodar, fazer o suporte. É impossível. Passa para o tronco, para a perna, impossível. Temos que nos virar. Quando somos mais novos, somos capazes de aguentar mais 2 minutos, mas impossível. Temos mesmo que nos virar. Mais de 5 minutos, não acredito.
2: Exatamente, muito bem. E há outra coisa que ninguém fala disto, se calhar. É que, ok, uma pessoa até pode aguentar a conchinha, uma pessoa até pode largar o ombro e pode largar a circulação e está tudo bem, mas depois ninguém consegue adormecer com o cabelo a fazer como chão no nariz, a verdade também é esta. Portanto, vamos lá, juntos aqui a mim nesta demanda, prove comigo que aquilo é tudo mentira. 910 25 80 81. Into the Groove, grande rainha da pop, Madonna, claro, aqui nas manhãs da M80.

0: Manhãs de M80, bom dia, 18 minutinhos agora das 8 da manhã, desde as 7 a provar, a provar, sim senhor, de que aquilo que nós vemos nos filmes românticos é uma autêntica mentira e que é o quê? É uma pessoa a adormecer a noite toda em conchinha, nem um minuto uma pessoa aguenta em conchinha, vai-se o braço primeiro, aliás, primeiro vai-se o ombro, depois vai-se o braço, depois vai-se o nariz por causa da comichão no cabelo, a verdade é esta, portanto, eu acho que é tecnicamente impossível uma pessoa conseguir adormecer assim. Há pouco recebi esta mensagem da nossa ouvinte Sandra.
1: Bom dia M80, bom dia Paulo. O meu marido, dormimos de conchinha literalmente a noite quase toda. Quando eu fujo sem querer, ele puxa-me, agarra-me e encaixa-me. E aí sabe mesmo muito bem. E conseguimos ficar só quando mudamos de posição.
0: Okay.
1: Lá vamos nós, depois encaixamos. E assim é a noite toda. E é uma maravilha. Um beijinho e as rápidas melhoras.
0: Muito obrigado, que isto é um caco, de facto. Eu tive que ligar para este simpático casal. Bom dia, Pedro e Susana.
2: Bom dia.
0: Vocês estão bem? Claro, estão bem, não é? Dormiram a noite toda em conchinha, portanto devem estar ótimos, não é?
2: Sim.
0: Olha, vocês, antes de mais, vocês são de onde e estão a caminho de onde já agora?
2: Somos de Gaia e estamos a caminho de trabalho.
0: Ok. Da Maia. Ok, muito bem. Vocês entram a que horas?
2: Ele às 8 e eu às 8h30.
0: Ah, portanto já estão naquela de estar a fazer tempo, certo? Já tomaram um pequeno almoço?
2: Sim. Vou tomar ainda.
0: Ok. E todos, e todos os dias com as manhãs da M80, certo?
2: Certo.
0: Espetacular. Então vamos lá aqui saber umas coisas. É o Pedro que faz a conchinha à Susana, certo?
3: Sou eu que faço a conchinha à Susana.
0: Ok.
3: E Paulo, nem que eu acorde com o braço anestesiado, eu não largo a conchinha.
0: Pá, que mentira, Pedro! Mentir para um país inteiro, isso é mentira.
2: É verdade. E olha que eu, quando nos viramos, passo eu conchinha a ele. É sério?
0: Eu se calhar tenho que, eu tenho que perceber aqui uma coisa. Vocês há quanto tempo? Vocês são casados?
2: Sim, há 16 anos.
0: 16 anos. Portanto, 16 anos depois continuam a fazer isso?
2: Continuamos.
0: Espetacular. Oh Pedro, então mas calma lá, vamos por partes aqui. Primeiro, Pedro, esse ombro como é que fica passado para aí 2 minutos?
3: Ora bem, fica um bocadinho anestesiado e um bocadinho doído. Mas o sacrifício vale a pena. Porque o outro está muito bom.
0: Está bem. E não faz... A Susana tem cabelo comprido?
3: Tem cabelo comprido, mas eu obrigo-a a puxar o cabelo para cima, que é para ele tirar bem.
0: Espertalhão, que é para não estar a levar ali com o cabelo no nariz.
2: Ah, senão... há técnicas.
0: muito bem. E depois, Susana, quando a Susana faz a conchinha ao Pedro, tem envergadura para conseguir abraçar o Pedro todo?
2: Epá, é assim, eu sou mais pequenina, a única coisa que eu não faço é meter o braço debaixo dele, mas o outro fica por cima e perna e tudo e estão encaixados.
0: Já percebi, fica tipo, olha, com todo o rejeito, tipo macaquinha agarrada ao Pedro, não é?
2: É quase isso, é isso.
0: Muito bem. Há alguma banda que vocês gostem particularmente? Fijam que eu não vos já tinha perguntado isto e que eu não sei que vocês vão responder Guns N' Roses. Há alguma banda que vocês gostem? Tinha aqui mesmo preparadíssimo para vocês. Eu imagino que esta seja uma das vossas músicas preferidas. É do mundo inteiro, November Rain. Portanto, simpático casal. Divirtam-se.
2: Obrigada.
0: Tenham um bom dia. Obrigado.
2: Igualmente,
0: por estarem com as manhãs.
2: Obrigada.
0: Pedro, se eventualmente precisar depois de uma massagista ou de um fisioterapeuta, diga-me coisas, está bem? Porque vai por este caminho vai precisar, está bem?
3: Ok, eu passo-lhe o contacto, não há problema nenhum.
0: Grande abraço e obrigado aos dois e boa viagem também. Bom trabalho, bom trabalho. Guns, bom, pronto, lá está. Agora antes de seguir aqui para os Guns, de facto, ficou aqui evidente que este casal, simpático casal, de facto consegue a noite toda. Incrível, lá está. E passado 16 anos. Bom, mas eu acho que de facto a regra é que ninguém aguenta muito tempo. Guns N' Roses, November Rain, agora nas manhãs da M80, de longe, a música da sua vida.

0: Bem-vindos agora das 8 da manhã. Bom dia e uma boa viagem, claro, ao som das músicas da sua vida, ao som das manhãs da M80. Desde as 7, aqui a provar, sim, de que é praticamente impossível uma pessoa dormir a noite toda em coxinha. Quanto muito, um, dois segundos e depois vai-se o ombro, vai-se o braço, vai-se o nariz por causa da que mexeu no cabelo. Portanto, é mentira aquilo que se vê nos filmes, nas comédias românticas, nos filmes românticos. Há pouco falei com um casal que diz que consegue aguentar a noite toda, com o Pedro e com a Susana. Falei com eles ao telefone e aguentam a noite toda. Ainda assim, acho que grande parte...
1: Olá Paulo, bom dia.
0: Bom dia.
1: Pois, isso, dormir em conchinha realmente é mentira. De inverno, tudo bem, como a nossa ouvinte disse.
0: Ora aí está.
1: Está bem, está frio, aquecemos um bocadinho. Agora, toda a noite, impossível. E à semelhança do que o nosso ouvinte disse em relação aos lençóis em formato de L, eu também, pelo menos a mim, não me acontece. Eu que sou linda de morrer, não acordo toda penteadinha e já maquiada.
0: Verdade.
1: Beijinho,
0: verdadeira. E logo ali aos beijos e não sei o que, sem lavar os dentes primeiro, nunca.
2: Ah, olha, tens toda a razão. Agora, dizes que é tecnicamente impossível. É, mas não é impossível, porque já me aconteceu. Porque estava cheio de sono, adormeci. O problema depois foi acordar no dia a seguir.
0: Todo partido.
2: E apanhar um susto do camandro, porque pensava que estava paraplégico, não sentia nada. Mas pronto, mas também foi só uma vez. Mas sim, é praticamente impossível e é super desconfortável, por isso sim,
0: claro.
2: Grande mentira essa dos filmes. Bom, abraços e beijinhos.
0: Mas lá está, a verdade é que este casal, Pedro e Susana, e casados há 16 anos, fazem isto a noite toda, um ao outro, e são felizes.
3: Bom dia, Paulo, bom dia, 80. Paulo, gostei muito deste casal. Epá, mas não dá, isto são os únicos. Não dá.
0: Eu também acho que sim.
3: Coxinha, não dá. O gajo mete ali um bocadinho, não sei o quê, há muito chino, não sei o quê, vira para o outro lado, e a melhor posição. Eu dormir costas com costas, e acabou. É a melhor posição. Não há cá dúvidas. Essa coisa de dormir em conchinha é do fundo da citrela, do...
0: Exatamente, do tudo chino. Tudo
3: da Disney. Isso não existe. Pronto. Agora fiquei revoltado. O resto, bom dia.
0: Ah, estou a ver que sim. Portanto, me ajudo a continuar a provar que isto é, pelo menos que grande parte deste país está comigo. É impossível, praticamente impossível, uma pessoa dormir em conchinha mais do que um ou dois minutinhos. Survivor, para ouvir daqui a pouco nas manhãs da M80, nesta manhã de sexta-feira, Eye of the Tiger.
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6: Verdadeira com os melhores ouvintes do mundo, desde a seta provarmos que aquilo que se vê nos filmes, nas comédias românticas, nos filmes românticos, é tudo uma cabala, é tudo mentira. Eles, quando adormecem, adormecerem a conchinha e ficarem assim a noite toda. Mentira. Ombro vai à vida, circulação do braço vai à vida e é impossível ficar ali a respirar aquele ar quente todo. Pronto, mais não digo.
7: Bom dia, M80, bom dia, Paulinho. Aqui fala o Ivo de Algés.
6: Grande Ivo, bom dia.
7: Epá. Nos filmes está tudo muito aldrabado porque nós vemos como é que eles começam a adormecer, mas não vemos como é que acordam. Realmente
6: vemos.
7: É muito bonito. E eu que sou casado há 23 anos, confesso, levar com cabelo na cara a noite toda e estar com o braço direito mal aconchegado e o esquerdo por cima de não sei onde.
6: Aí está.
7: E ela, coitada, a sofrer com o calor.
6: Mentira, né? Claro.
7: Isso é tudo treta. Grande abraço a todos, Paulo, grande abraço.
6: Grande abraço, grande abraço. Aí está, mais uma má chega para a fogueira, como costuma dizer.
8: Bom dia, bom dia. Daqui Patrícia. E se dormir em conchinha, eu adorava que fosse verdade, porque eu sou muito friorenta e o meu marido é uma escalfeta humana, mas a realidade é que o homem vive cheio de calor. Então como é que nós dormimos? Ele de barriga para cima e eu, como Deus quer, que eu dou 80 anos. Mas a realidade é que o homem vive cheio de calor. Então como é que nós dormimos? Ele de barriga para cima e eu, como Deus quer, que eu dou 80 voltas.

0: Somos nós, bom dia. Agora são 8 horas e 1 minuto, é a altura de fazer a atualização das notícias. Na edição está o Ruben Mateus. Ruben, no destaque vai para como evitar o esquecimento de crianças no carro.
1: Deixar as crianças na escola volta a fazer parte da rotina. Com o reinício das aulas, há o perigo de esquecimento e, para evitar, existem práticas que podem ser usadas. Nuno Figueiredo, da DEC Proteste, deixou uma ideia muito simples.
2: Colocar no banco do pendura ou uma chupeta da criança ou um boneco, a própria malinha da criança, ir no banco da frente para que a pessoa, ao sair do carro ou quando estiver a parar, perceber que existe ali alguma coisa, ou então no banco de trás, onde a criança vai deixar, por exemplo, a carteira, o telemóvel, as chaves de casa, coisas sem as quais não podemos sair do carro ou ir fazer alguma coisa e que precisemos de ir buscá-las.
1: Nos últimos 5 anos, pelo menos 4 crianças entre 1 e 2 anos foram esquecidas em carros, 3 delas morreram. Na vida dos alunos e dos encarregados de educação, poderá mudar a gratuitidade dos livros escolares. A porta foi já aberta pelo Ministro da Educação. Em entrevista à CNN Portugal, Fernando Alexandre diz que não é justa a atribuição generalizada.
3: Era preferível, precisamente porque temos de ter a tal igualdade de oportunidades, garantir recursos aos alunos que de facto precisam deles e aquelas famílias que não precisam poderiam.
4: Apesar do ensino ser obrigatório, devem pagar.
3: Independentemente de estarem no público ou no privado. Aquilo que devia contar devia ser o rendimento da família e não se está no público ou no privado.
4: E admite reverter esse, o que existe atualmente?
3: É uma medida que podemos considerar.
1: A gratuitidade dos manuais escolares poderá terminar. Começa esta manhã o julgamento de 2 agentes da PSP, da Esquadra do Rato, em Lisboa. São acusados de vários crimes, incluindo abuso de poder e tortura. Os detalhes com Miguel Aia.
5: Entre julho de 2024 e março de 2025, os 2 agentes que se encontram detidos terão agredido com socos, chapadas e até com armas pessoas que tinham detido. Em alguns casos, terão sodomizado ou tentado sodomizar com um objeto alguns dos homens detidos. As vítimas eram sobretudo toxicodependentes, pessoas que praticaram pequenos delitos.

0: delitos, muitos deles estrangeiros e em situação irregular em Portugal ou em situação de sem-abrigo. Algumas imagens das agressões foram partilhadas em grupos de WhatsApp com dezenas de outros agentes da PSP.
1: O julgamento começa às 9:30 da manhã no Campos de Justiça em Lisboa. Depois da promessa dos 5 mil dólares, a promessa do inferno. O presidente dos Estados Unidos, Donald Trump, disse na convenção do Partido Republicano que quem não votar nas eleições intercalares de novembro vai para o inferno. Eleições intercalares que elegem os membros do Senado e do Congresso. Neste discurso, na última madrugada, pediu ainda lealdade e disse ser o maior presidente da história dos Estados Unidos. Trump, esta semana, prometeu ainda 5 mil dólares a cada norte-americano caso os republicanos vencessem estas eleições intercalares.
2: Tu gostas de me picar e de me irritar,
1: não é? Não, nada.
2: Ah, Ruben, assim não voltas daqui a meia hora. Até já, até companheiro. Já. Meia hora e estamos aqui a editar as notícias. Agora são 8 horas e 5 minutos. Tempo e trânsito para conferir já a seguir.
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12: São 8 horas 9 minutos, hora de ponta. Se bem que hoje em dia já a hora de ponta a toda a hora, Cláudia Capela. Seguimos para o trânsito, que nem é muito tente, é uma oferta controlada. Como é que estamos a estas horas?
13: Já está mais complicada a situação na cidade do Porto, porque ocorreu um acidente junto ao nó da Via Norte, na via de cintura interna no sentido Freixo Rábida. Tem informação da via central obstruída e o trânsito a ficar já demorado a partir da zona do Estádio do Dragão, a seguir ao nó de Bonjóia Prudência, também a afetar mais o acesso da A3, entrada na VCI em direção à Rábida, com um trânsito lento entre no nó da A4, a saída para a circunvalação e até ao acesso à VCI. Também mais trânsito esta hora na A44, em Vila Nova de Gaia, a passagem pelo túnel Soares dos Reis no sentido Coimbrões-Freixo. A partir de Coimbrões também já está lento na Autoestrada do Norte, em direção à Ponta à Rábida, tabuleiro da Ponte do Infante, igualmente preenchido, e trânsito lento depois na VCI, a Rábida-Freixo, entre Bessa Leite e a saída para Francos, já mais difícil na passagem pela Ponte de Lessa na A28 para a Avenida AEP. Em Lisboa permanece acidente, o trânsito demorado na calçada de Carriche em direção ao centro de Lisboa já está preenchida, toda a subida Odivelas Lumiar já afetar o trânsito a partir do acesso do IC22, ligação com a A8 Cril, e também já há maior resistência depois no eixo norte-sul em Telheiras, na segunda circular a partir das Torres de Lisboa em direção ao Campo Grande, Benfica e Aeroporto, mas também a lentidão entre Alfragide e Pinamanique, por enquanto compacto na descida de Queluz, reta dos comandos da Amadora no IC19, mas entretanto de Cascais para Lisboa, a Marginal a ficar com maiores dificuldades até à zona de Caxias, em direção ao Alto da Boa Viagem, e na Autoestrada de Cascais também já lento entre o Nó da Crel e o Estádio Nacional, e depois na chegada ao Viaduto Duarte Pacheco, tal como há dois para a Ponte, 25 de Abril, nas imediações do primeiro Viaduto do Feijão. Mais informações, 820.
12: Dá-me um segundo, Cláudio. 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Cláudio, precisava que chegasse aqui ao estúdio, precisava de falar contigo, pode ser?
13: Claro.
12: Até já. Ora bem, tempo para hoje, como é que vamos estar? Vamos estar com o céu pouco nublado ou limpo, a pequena subida das temperaturas máximas também hoje, amanhã e domingo. Vamos ter aqui tempo de verão puro e duro, portanto é aproveitar se puder, claro. Quanto a máximas em previsão para hoje, 24 para Aveiro, 26 para Viana do Castelo, Porto e Porto Santo, 27 para Sagres e Ponta Delgada, 28 para a Guarda e para Sines, 29 para o Funchal, Bragança, Vila Real e também para Faro, 30, calma que isto ainda dá, a voz ainda vai chegar ao fim, 30 para Viseu e Coimbra, 31 para Braga, 32 para Porto Alegre, 33 para Castelo Branco, Lisboa e Setúbal e 35 para Évora e também para Beja. No ar, agora são 8 horas 12 minutos, jogamos já a seguir consigo ao Cieste de trás para a frente, grau de dificuldade hoje alto e vou dificultar, ok? A música é maravilhosa, uma das minhas músicas preferidas, adoro, mexe comigo, mas não é fácil, se é conhecida, claro, mas vou passar poucos segundos. Jogamos já a seguir nas manhãs da M80. Agora Common Arts.

0: 8 horas, 16 minutos, manhãs 10:80, bom dia, tudo preparado para jogar? Sim, então vamos lá.
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0: Digo exatamente o que disse há pouco, música conhecidíssima, fabulosa, uma daquelas músicas que mexe comigo, mas não é se o cantor ou a cantora ou o projeto ou a banda são conhecidos, para lá de conhecidos. Agora, se é de caras, talvez não. Para jogar, 910-25-80-80-1. Quem canta e que música é? E hoje é assim. Eu até deixei passar um pouco mais, só para ajudar um pouquinho, porque de facto talvez não seja propriamente fácil, sobretudo acertar aqui no nome da música. De quem canta, seja a banda, o cantor ou a cantora, é talvez a parte mais fácil. Agora, o nome da música... Perguntar aqui à nossa querida produtora Carolina. Hoje não é assim tão difícil, ou é? Quer dizer, é, mas não é, não é? Ao mesmo tempo, depois de saber, coisa e tal, não é? Então vamos lá. 910-25-80-81, quem canta e que música é? Edição de hoje do Sei Esta, de trás para a frente. Agora GNR nas manhãs, 10:80. Bom dia, boa viagem!

GNR no Centro Cultural Olga Cadaval, nas manhãs da 80 agora. Bom dia, são 8 horas 18 minutos. A jogar, claro, é esta hora, sempre de segunda a sexta-feira. Consigo a jogar ao Cesta de trás para a frente. Se só agora chegou, a forma de jogar é a mesma de sempre, através do WhatsApp 910 25 80 81. E diga-me quem é que canta e que música é esta aqui.

0: Carlos Silva diz aqui no WhatsApp, mensagem escrita: hoje é Bill Medley, Jennifer Warnes, Time of My Life. Não é, Carlos?
1: Bom dia, Paulo. Boa semana.
0: Obrigado,
1: aqui,
0: André.
1: Nós aqui achamos que isto é Moby com a música Natural Blues.
2: Um abraço.
3: Beijinhos.
2: Bom regresso às aulas.
0: Obrigado, obrigado, obrigado. Um bom regresso às aulas. Pequenada aí que vai no banco de trás, preparem-se para segunda-feira, que vamos fazer aqui um grande regresso às aulas nas manhãs da 80. Quanto ao vosso palpite, simpática família, foi oposto, foi oposto, foi oposto. Ouçam lá a música com um pouco mais atenção. Esta música é só absolutamente incrível.
4: Olá, bom dia, M80, daqui fala a Raquel. Pela sonoridade, bem como o timbre de voz, parece o Moby. A música realmente é que é mais difícil, mas eu iria para o Porcelana. Bom dia para todos.
0: Oh, Raquel, ouça lá aqui um pouco melhor. Eu gosto tanto desta música, tenho vontade de a pôr já a tocar, mas não, ainda não é o momento, ainda temos aqui muito jogo pela frente. Quem é que canta e que música é? Já começa a haver aqui uma direção, não digo se é certa ou se é errada, mas já começa a haver aqui uma direção. That's Freedom, agora Tom Kimmel, nas manhãs da M80, de longe, a música da sua vida.

perfeitinha para se ouvir numa manhã de sexta-feira, fim de semana já assim a pescar o olho. Tom Kimmel, nas manhãs da M80. Bom dia, aqui que ouve as músicas da sua vida, dos 90, dos 2000, claro, dos 80, até lugar cativo aqui nas manhãs da M80. E é esta hora, a jogar consigo ao sair esta de trás para a frente. A música, se só agora chegou e só agora entrou no carro, a música é esta aqui.

0: as férias fizeram bem, deixar passar muita música. Ora, Vítor.
1: Olá, bom dia. Bom dia, Paulo. Olá. Aqui Vítor do Montijo. A música traz para a frente, entrei agora no carro e estava a ouvir esse bocadinho que passaste. E dá-me a sensação, pela sonoridade, que é Moby, o Porcelain. Não sei se é, não, mas é muito, muito parecido. Um bom fim de semana, tudo a correr bem para todos.
0: Obrigado, grande Vítor. Então vamos lá, aqui o mais chega. Não é o Porcelain, ok?
2: Bom dia, pá, Fernando. Essa música é claramente o Moby. E eu acho que é aquela música em que ele parece estar a dizer olá, olá, olá. Mas é Moby, claramente.
0: Eu costumo dizer que ele está sempre a dizer opa, não é o Porcelain, não, senhor.
3: Bom dia, Paulo, daqui fala a Ana. Isto é música, eu acho que é Moby, sim. Mas isto é música de um filme que diz dar uma pistazinha, não era? Fala, ser bonzinho. Bom dia, bom fim de semana.
0: Então vai, dou a pista. Outra vez, não é o Porcelain do filme The Beach, por exemplo, da banda sonora original. É bem diferente do Porcelain. E agora vou deixar tocar toda. Tenho aqui 17 segundos.

0: E a resposta certa para ouvir já a seguir.
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1: Vamos lá, se tentam encerrar a edição de hoje. A música. Já agora, facto acerca da música de hoje, no refrão sempre houve uma grande questão sobre o que é que será que ele ou ela, ele, o que é que será que ele diz no refrão? Diz open doors, é o que é dito na música. Marcos, chega-se à frente.
2: Bom dia, M80, aqui fala o Marco Leiria. Opa, eu acho que esta música é de certeza Moby com Why Does My Heart Feel So Bad, não é? Why does my heart feel so bad? Why does my soul partais, oh ninho? Vá, boa sexta-feira a todos! Vamos trabalhar!
1: Obrigado, Marco. Namus, a parte dos pardais, oh ninho, diferente. A parte do refrão, sim. Diz open doors, Moby nas manhãs da M80. Why does

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1: Muito obrigado, obrigado. Edição de hoje do Sieste de Trás para a Frente, Why Does My Heart, Moby, uma das músicas da minha vida e que é absolutamente fabulosa. Segunda-feira, jogamos de novo, depois das 8h10, claro, e a de segunda-feira já está escolhida. E prepare-se. Para já são 8 horas e 33 minutos, olhamos novamente para as notícias, já a seguir o tempo e o trânsito, mas para já, Ruben Mateus, passam 25 anos do 11 de setembro.
2: 25 anos, o mundo assistiu ao maior ataque contra os Estados Unidos. 4 aviões comerciais foram sequestrados por terroristas da Al-Qaeda. 2 deles embateram contra as Torres Gêmeas, em Nova Iorque. Catarina Leite.
3: Era início da tarde em Portugal quando o ataque aconteceu. No espaço de poucos minutos, 2 aviões embateram nas Torres Gêmeas, em Nova Iorque, que acabaram por ruir. O terceiro avião colidiu no edifício do Pentágono, nos arredores de Washington, D.C. O quarto despenhou-se num descampado na Pensilvânia. Acredita-se que tinha como alvo o Capitólio ou a Casa Branca. Morreram quase 3 mil pessoas nos atentados. 9 eram portuguesas ou lusodescendentes. Em Nova Iorque, seguiu-se uma crise de saúde pública. Milhares de pessoas terão morrido por causa da poeira e dos materiais tóxicos que resultaram do colapso das torres.
2: Passam hoje 25 anos dos atentados de 11 de setembro nos Estados Unidos, um acontecimento que mudou o mundo e a aviação comercial. O fim dos livros escolares gratuitos para todos os alunos pode estar para breve. A porta foi aberta pelo Ministro da Educação, Fernando Alexandre, deixou essa possibilidade em entrevista à CNN Portugal.
4: Era preferível, precisamente porque temos de ter a tal igualdade de oportunidades, garantir recursos aos alunos que de facto precisam deles e aquelas famílias que não precisam. Poderiam...
5: Apesar do ensino ser obrigatório,
4: devem independentemente
5: pagar.
4: De estarem no público ou no privado. Aquilo que devia contar devia ser o rendimento da família e não se está no público ou no privado.
5: E admite reverter esse, o que existe,
4: Tóbio? É uma medida que podemos considerar.
2: A garantia é deixada pelo Ministro da Educação. Uma demissão não aceite. Ontem, o treinador dos turcos do Fenerbahçe admitiu-se após o empate a uma bola frente à Roma em um jogo da Liga dos Campeões. Ismail Kartal disse em conferência de imprensa que se ia embora, mas não vai. Interviu o presidente logo de seguida a garantir que o treinador não ia a lado nenhum. Aziz Yildirim disse ser mais velho, que mandava e o treinador continua e ponto final.
1: Olha que ambiente saudável, é? Espetáculo. Até já.
2: Até já.
1: Bom, Cláudio Capela, o ambiente aqui é muito melhor. Uma pessoa aqui, damos todos bem. Resta saber se o trânsito está a ajudar este bom ambiente ou nem por isso.
6: Nem por isso. Há agora uma informação claro. Importante para quem está a sair da cidade do Porto, em Vila Nova de Gaia, na Autoestrada do Norte, à saída da Praça das Portagens de Grijó, zona dos Carvalhos, a informação de um veículo pesado de transporte de viaturas com incêndio. O trânsito nesta zona já está condicionado, é um pouco antes do viaduto da A41, portanto, acesso da A1 em direção a sul de Porto-Lisboa, na zona das portagens, trânsito agora mais condicionado. No sentido inverso, em direção à cidade do Porto, acesso à Ponta Rábida, há trânsito também já lento, a partir do Nó de Coimbrões, numa manhã mais complicada na VCI Freixo Rábida, devido ao acidente que ocorreu em via central junto ao nó da Via Norte, que já está a complicar o trânsito a partir da Ponte do Freixo e também a dificultar mais o acesso da A3, com fila a seguir ao nó com a A4. Trânsito também compacto Maia-Porto na Via Norte, o mesmo na Avenida AEP, com informação agora de acidente ou avaria também em ramal, antes do acesso à Via de Cintura Interna, Matosinhos-Porto, e para chegar a Francos, a resistência habitual na zona de Bessa Leite, na Via de Cintura Interna. Quanto a Lisboa, informação de avaria em via esquerda, entre Caxias e o Alta Boa Viagem, na Marginal, é no sentido Cascais-Lisboa. Trânsito já está mais condicionado a partir de Passo de Arcos. A passagem pela área de serviço em Oeiras com maior resistência na A5 e depois na parte final no acesso ao viaduto Duarte Pacheco. Lento para a ponte 25 de Abril, agora já só na subida de Almada para a Praça das Portagens. Hoje, felizmente, mais fáceis os acessos sul. No IC19, com resistência à descida de Queluz, a ligação ao Alfragide de Pinamanica, segunda circular, agora também já no sentido Aeroporto Benfica. Contra trânsito lento entre o relógio e o acesso ao eixo norte-sul. Mais informações, 820-2010.
1: Até já, Cláudia, já voltamos a falar. Ora bem, o que é que esta sexta-feira nos reserva? Bom, para já reserva uma tarde de Show Me The Money. Já sabe, o telefone toca entre as 2 e as 3 da tarde. É atender e dizer Show Me The Money. E ainda se podem escrever. Quanto a São Pedro, começa hoje e vai pelo menos até domingo, segunda-feira. O tempo a melhorar substancialmente por todo o país. Vamos ter-se há pouco no lado Olimpo e subida das temperaturas, sobretudo das máximas. 24 para Aveiro, 26 para Viana do Castelo, para o Porto e para o Porto Santo, 27 para Sagres e também para Ponta Delgada, 28 para a Guarda e para Sines, 29 para o Funchal, Bragança, Vila Real e Faro, 30 hoje a marcar em Viseu e Coimbra, 31 para Braga, 32 para Porto Alegre, 33 para Castelo Branco, Lisboa e também para Setúbal e 35 para Évora e para Beja. Verdade, o que é que se passa com a minha voz? É a mudança de temperatura, em Malta com 500 graus, depois ar-condicionado a menos de 300, portanto agora estou assim, a verdade é esta, mas isto para a semana, à partida já estou bem. Sobre o que é que esta manhã estive a falar consigo? Sobre conchinha, dormir em conchinha. Eu tenho para mim, que é tudo mentira aquilo que se vê nos filmes, é impossível uma pessoa aguentar mais do que 5 segundos, o ombro começa a ir logo à vida, começa logo a ficar dormente, circulação no braço vai à vida também, e portanto ajude-me a provar que isto é tudo mentira através do 910-25-80-81.
7: Olá Paulo, bom dia. Pois, isso de dormir em conchinha realmente é mentira. De inverno tudo bem, como a nossa ouvinte disse, até se sabe bem, está frio, aquecemos um bocadinho. Agora toda a noite, impossível. E à semelhança do que o nosso ouvinte disse em relação aos lençóis em formato de L, eu também, pelo menos a mim, não me acontece. Eu que sou linda de morrer. Não acordo toda penteadinha e já maquiada.
1: Claro.
7: Beijinho, verdade. E as melhoras.
1: É tudo uma cabala, claro.
8: É verdade, é tudo mentira. Não é nada como nos filmes. Dormir em conchinha, há um braço a mais, depois há o calor, há o suor.
1: Mexeu no nariz.
8: Não é nada como nos filmes. Não.
1: É tudo mentira, é isso mesmo, Pedro. Portanto, ajuda-me a provar, a dormir em conchinha. Nah, isso é tudo invenção. 910-25-80-81. Aaron Kerr agora, fame nas manhãs da 80.

0: da manhã. Bom dia com as manhãs da M80. Junta-se a mim, claro, também a Susana Romana. Relembramos, segunda-feira, nova temporada de Macaquinhos no Sótão. Estão no forno.
1: Não sei se é porque eu estou aqui embrulhada no fio dos fones, não consigo sair daqui.
0: Lamento, faço sem fones.
1: Está aqui um macramê.
0: Ficas a saber.
1: Ei.
0: Portanto, nova temporada de Macaquinhos no Sótão.
1: Estão
0: no forno a 220, praticamente acabados de cozinhar. Só estão a dourar por cima.
1: Estão a esturricar, porque são os melhores. Eles têm umas partes ali queimadas.
0: Ora bem, Susana Romana, com a ajuda dos nossos melhores ouvintes do mundo, dos nossos incríveis ouvintes, estou aqui a provar que aquilo que acontece nos filmes é uma absoluta cabala e tudo mentira. Adormecer em conchinha e ficar lá em conchinha é mentira. O ombro vai à vida, o braço fica dormente, o calor é demasiado e quando nós ficamos na parte fora da conchinha, tu ficas com a cara no cabelo e faz comichão. Portanto,
1: o meu marido dorme em conchinha a noite toda comigo se eu não correr com ele. Depende um pouco também, ou seja, não estamos a falar do pico do verão, 40 graus, mas de circunstância normal.
0: Isto pode ter um nome, amor.
1: De circunstância normal, sim. Ele, não sei como é que ele aguenta, vou ser honesta, porque na conchinha inversa não aguento muito tempo, mas ele sim é capaz de dormir uma noite inteira em conchinha. Aliás, às vezes, se está com insónias, pede, deita-te de lado para eu poder fazer conchinha para conseguir adormecer.
0: Pronto, está bem, chegou. Susana disse. Carolina Guerreiro, por
1: não
0: favor.
1: Tenho a culpa, sou a única pessoa que sou amada neste país, compreendem? Não tenho a culpa.
0: A Carolina Guerreiro, a nossa querida produtora, estava lá fora, tal como eu, de boca aberta. Muita gente, um país de boca aberta. Nós hoje conseguimos falar com um casal casados há 16 anos, o Pedro e a Susana. Dormem a noite toda também em coxinha, fazem
1: sim.
0: Questão de dormir em coxinha e quando. Depois invertem também.
1: Eu sou péssima, não sou uma pessoa muito boa a dar de volta.
0: Carolina.
2: Não, impossível.
0: O Ricardo, teu namorado, também desiste, não é?
2: Sim.
0: Os primeiros segundos está tudo certo, é amor, é lindos e maravilhosos, mas depois cada um vai à sua vidinha.
2: Um passa ao lado.
0: Ora, aí está.
3: Olá, Paulo. Tudo bem? Frederico Santarém, Top Xuxa.
0: Porque assim?
3: É um bocadinho, coxinha, um bocadinho. O pior é a gente depois tirar. Estamos agarrados a elas. Será que ela vai dizer alguma coisa? Ai, vou aguentar mais um bocadinho. E o braço já adormente. Eu vou aguentar mais um bocadinho. Depois a gente espreguiça um bocadinho. Pronto, vira-se para o lado, está bom.
0: Pronto, exatamente, lá está, uns segundos.
4: Bom dia, muito linda, bom dia, Paulo. É pá, isso de dormir em conchinha tem muito que se lhe diga. Eu acho que isso de dormir em conchinha só se for ali com segundas intenções. Mais nada.
0: Calma.
4: É muito complicado, aquilo passado um bocadinho já está todo o braço, as comichões do nariz.
0: Aí está.
4: Como tu dizes, é muito complicado.
0: Aí está.
1: Não tenho culpa se vocês são alérgicos às vossas parceiras.
0: E parceiras.
1: Tem nada a ver com isso.
5: Olá, Paulo, bom dia. Olha, e se dormir em conchinha? Dá. Eu e o meu marido conseguimos dormir a noite toda em conchinha. Uma conchinha virada para cada lado. Então vá, beijinhos, Costa. Olha as melhoras.
0: Obrigado,
5: bom fim de semana para todos.
0: Obrigado. De facto, o Costas com Costas também tem aqui um prazer associado. Tu sentes a presença, sentes o toque, sentes a pessoa está lá, não vai lá nenhum, não foge, mas ao mesmo tempo não incomoda.
1: O Paulo agora falou como um raptor, não sei se vocês repararam. Está ali, ela não foge.
0: E é
1: se ela se mexe, eu percebo, vou atrás.
0: É bom que nesta altura não fuja. Easy Special nas manhãs da 80.

0: As 9 da manhã, bom dia com as manhãs da 80, uma sexta-feira absolutamente incrível para nós e para si, esperemos nós, porque é hoje às 4 da tarde que no regresso a casa vamos dizer quem é o vencedor do passatempo da Celine Dion, quem é que vai a Paris ver Celine Dion ao vivo e a cores comigo, portanto hoje com a Elsa Teixeira no regresso a casa às 4 da tarde. Para já é de manhã que está a acontecer, uma grande questão.
1: Obviamente.
0: Dormir em conchinha.
1: Se dormir em conchinha com a Celine Dion, é essa a questão, não? Confundi temas.
0: Eu gosto de Celine Dion, quero e vou ao concerto se vocês quiserem, mas dormir em conchinha com a Celine Dion, calma, que o meu coração
1: assim magrinha, pequenita, deve ser compacta.
0: Mas o meu coração já está entregue.
1: Ah, ok.
0: Pronto.
1: Aliás, tu vais a concerto para lhe dizer isso.
0: Celine, já
1: estou! Celine, já vais estar. Já me agarraram,
0: Celine! Já vais estar.
2: Bom dia, M80. Desculpem, mas tenho que discordar convosco. Eu e o meu marido dormimos sempre de conchinha. E passamos a noite, ora vira para um lado, ora vira para o outro. 40 graus. A pessoa transpira, mas a conchinha não nos larga. Há fisioterapia todos os meses para o ombro? Há fisioterapia para a lombar? Mas a conchinha não deixa de haver. Um beijinho para toda a M80 e para todos os ouvintes.
1: Obrigado, é um investimento na relação, um investimento físico.
0: Literalmente, querida Filipa.
3: Olá, bom dia M80, bom dia Paulo. Opa, eu juro, eu já tentei, pá, mas eu não consigo. 5 minutos, a coisa vai, mas depois... é o braço que fica dormente.
0: Claro.
3: Opa, começa a doer as costas.
0: A mão começa a ficar dormente.
3: Está menstruada a idade, pá, já não é o que era, mas não, eu não consigo. Beijinhos, Daniela Mesquita de Amarante.
0: Obrigado, querida Daniela. E depois uma pessoa fica pegajosa também, mesmo no inverno.
1: Eu começo a achar que o Jorge veio da formação. Se tudo o resto falhar, ele faz um PowerPoint e vai à casa das pessoas a dizer: é assim.
0: No currículo dele,
1: sim,
0: formador em conchinha.
1: Em spooning.
0: Exatamente.
4: Bom dia, Paulo. Bom dia, malta. Bom dia, M80. Bem, dormir de conchinha é bom adormecer. Melhor é o cabelo na cara. Aquilo vai.
0: Exato.
4: O gajo acorda e depois vira-se para o outro lado. Beijinhos, bom dia.
0: Olha, este ouvinte disse tudo e mais alguma coisa.
1: É hora de peia.
0: Nem mais. Obrigado, grande Vasco. Daqui a pouco, para ouvir os No Doubt com Just a Girl, para já estamos a 8 minutinhos das 9 da manhã. Daqui a pouco atualizamos também o tempo, o trânsito e as notícias.
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0: Sempre também com as músicas da sua vida, evidentemente, seja dos anos 2000, seja dos anos 90 e, claro, obviamente, a nossa propriedade dos anos 80. E hoje o que é que fazemos? Discutimos as grandes questões da humanidade, a dormir em conchinha, sim, não, e se consegue aguentar a noite toda.
1: Eu acho que as pessoas que gostam e que adoram, os casais que adoram dormir em conchinha toda a noite, pá, desculpa lá, vocês devem ser psicopatas,
2: sim.
1: Porque isso não é normal.
0: É para ti, Susana.
1: Não é normal,
2: sim.
1: Toda a noite estar agarrado ao amor da nossa vida. Mas pronto, cada eu admiro, porque eu estou numa fase onde basta para lá, até respirar inerva, caramba, pronto. Mas não faz mal. Beijinhos a todos, felizes os casais que conseguem dormir em conchinha e felizes os outros que também têm um bocadinho de conchinha e depois cada um vira para o seu lado e dorme o seu melhor sono da noite. Beijinhos a todos.
0: Belíssimo resumo da Luísa. Melhor nós não faríamos, Luísa.
2: Para as pessoas que fazem conchinha tipo colheres de sobremesa, só um bocadinho. Eu faço concha da sopa.
0: Esta é a Susana Romana. Relembramos, segunda-feira, nova temporada de Macaquinhos do Sótão com a Susana Romana. Agora, Just a Girl, No Doubt, nas manhãs da M80.

0: Somos nós, bom dia, agora são 9 horas e 1 minuto, é a altura de avançarmos para as notícias e a edição é feita pelo Robert Mateus, o destaque vai para o início do ano letivo.
1: Começam esta sexta-feira as aulas para os alunos do ensino básico, um novo ano letivo que traz uma novidade, a proibição de smartphones até ao 9º ano. O arranque deste novo ano é marcado ainda pela já anunciada falta de professores, em especial na zona de Lisboa e de Setúbal. Os livros escolares gratuitos, para todos, pode ter um fim à vista. A possibilidade foi deixada pelo Ministro da Educação, Fernando Alexandre, deixou a porta aberta em entrevista à CNN Portugal.
2: Era preferível, precisamente porque temos que ter a tal igualdade de oportunidades, garantir recursos aos alunos que de facto precisam deles e aquelas famílias que não precisam poderiam.
3: Apesar do ensino ser obrigatório, devem pagar.
2: Independentemente de estarem no público ou no privado. Aquilo que devia contar devia ser o rendimento da família e não se está no público ou no privado.
3: E admite reverter esse, o que existe atualmente?
2: É uma medida que podemos considerar.
1: A vida dos alunos a poder mudar dentro ou em breve. Começa hoje o Campeonato Nacional de Futsal. Há uma equipa estreante numa liga com dois crónicos candidatos ao título. Paulo Rico traz-nos os detalhes.
4: Benfica ou Sporting, Sporting ou Benfica. Tem sido assim ao longo de mais de 20 anos. Esta década, e já depois de um tetra alcançado pelo Sporting, o Benfica conseguiu o bicampeonato e tenta este ano alcançar o segundo tri da sua história. Para tal, manteve a base campeã, duas saídas e três entradas. Destaque para a chegada de Ruben Góis. O Sporting tenta resgatar o título que fugiu nos últimos dois anos, parte motivado com a recente vitória na Supertaça contra o eterno rival, e destaque para o regresso de Eric Mendonça. Com o Braga a tentar dar luta aos dois candidatos, destaque ainda para o regresso do Portimonense e para a estreia do União e progresso da Venda Nova da Amadora.
1: Os primeiros jogos são hoje, a partir das 7:30 da tarde. Destaque para esse Sporting Portimonense a partir das 9:15 da noite. O fim de semana traz promessa de calor. Em algumas regiões, as máximas podem superar os 36 graus. Vão acontecer noites tropicais. A meteorologista Maria João Frada, do IPMA, explica que domingo e segunda-feira serão os dias mais quentes.
5: Estamos a falar nos dias 13 e 14, temperaturas que na generalidade do território deverão variar sensivelmente entre os 30 e os 35, 36 graus. Serão mais elevadas em alguns locais, principalmente do Vale do Tejo, mais elevadas que os 36, assim é que é, do que os 36 graus em alguns locais do Vale do Tejo e interior do Alentejo. Os 30, 35 graus, ou mesmo 36, é provável que também se atinjam em alguns locais do litoral oeste.
1: Temperaturas elevadas até a segunda-feira, depois na terça-feira, atenção, nova descida das máximas e das mínimas.
0: Já vamos olhar para as previsões do tempo. Hoje até já, já a seguir o trânsito.
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10: Agora são 9h08, é a altura de fazer aqui uma nova ronda pelo trânsito. Trânsito que, e muito bem, né? 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Cláudia Capela, avança se puderes.
11: Tem estado mais complicado a norte, especialmente na cidade do Porto, na via de cintura interna, um acidente que ocorreu no sentido Freixo a Rábida, junto ao acesso da via norte na via central, mas agora feito também o corte da via esquerda, está a provocar muitas dificuldades. Há demora a partir do nó de Bonjoia, a afetar o acesso da A3, com fila a partir do nó de Águas Santas, também a via norte, com o trânsito lento, Maia-Porto entre a A4 e a via de cintura interna, com o trânsito lento no sentido oposto, a partir da zona da Ponta Arrábida, muito compacto ainda entre Canidelo e a Afurada na A1, e depois lentidão em direção ao Norte Francos, também na Avenida AEP, ainda a partir da Ponte de Leça, com informações de ocorrências em Albergaria Velha. A Autoestrada do Norte abris em forma de acidente nesta zona do Norte com a Albergaria, ao quilómetro 247. Tenho informação de que também nesta zona, na Nacional 16, o trânsito está condicionado devido a uma ocorrência, e o mesmo no IC2, no sentido sul-norte, a seguir à zona industrial de Albergaria Velha, também o trânsito aqui sujeito a demora na sequência de acidente ou avaria. Um pouco mais a sul, em Condeixa, tenho informação, a empresa de carga Brita na faixa de rodagem. É a ligação entre Pombal e Condeixa, e no local o trânsito a ser afetado em ambos os sentidos no IC2 circula com a máxima prudência. Quanto a Lisboa, a área de Lisboa complica-se no eixo norte-sul, em direção a Sete Rios, na ligação Camarada Sete Rios, porque ocorreu acidente mesmo praticamente no final da via do acesso da Avenida Padre Cruz, no Lumiar, a via esquerda ocupada e a fila a partir do viaduto, com o trânsito também um pouco mais compacto na A5 e na Marginal, na sequência de avaria entre Caxias e a zona do Alto Boa Viagem.
10: Cláudia, dar ou receber informações?
11: 820-2010.
10: Até já, já voltamos a falar por volta das 9h30. 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Uma das razões pelas quais a minha voz está assim, um caco, e agora até já está muito boa, porque às 7, Cláudia Capela e Benjo chamou Barry White Fernandes, assim
11: sim,
10: foi.
11: Sim.
10: É precisamente, ontem as temperaturas estavam meh, hoje começam a subir, depois uma pessoa vem para o ar-condicionado que está frio e depois é calor, depois é frio e pronto, depois fica um caco.
12: Mas se queres saber, vai subir ainda mais no fim de semana,
10: pois,
12: porque agora
10: sei,
12: no site
10: sei,
12: do IPMA e há alerta amarelo.
10: Exato.
12: De altas temperaturas no sábado. Sábado está todo o país em alerta amarelo, tirando o norte e o Algarve. Domingo acresce que o litoral norte também fica em alerta amarelo, portanto no domingo grande parte do território nacional, apenas o Algarve e o litoral centro é que não tem alerta amarelo. Muito calor no fim de semana, que já se começa a fazer sentir hoje, então se é um pouco nublado ali, limpo, subida das temperaturas máximas que hoje ainda é ligeira, mas que será mais acentuada então no fim de semana. 24 para Aveiro, 26 para Viana do Castelo, Porto e Porto Santo, 27 para Sagres e para Ponta Delgada, 28 é a máxima de Guarda e de Sines, 29 para Funchal, Bragança, Vila Real e Faro, 30 para Viseu e Coimbra, 31 para Bragança, 32 para Porto Alegre, 33 para Castelo Branco, Lisboa e Setúbal e 35 é a máxima de Évora e também de Beja.
10: Somos nós e junta-se também a nós o Paulo Rico, que acabadinho de entrar no estúdio às 9 horas e 11 minutos. Paulo, bom dia, como é que tu estás? Estás bem?
13: Bom dia, está tudo bem.
10: Ótimo, isso é que é preciso.
13: Estou olha, de férias.
10: Vais a semana, próxima semana?
12: Sim.
13: Para a semana, não estou cá eu.
12: Vamos semaninho. Para onde, Paulo Rico?
13: Vamos para Valência.
12: Sim, senhor.
13: Vou ver o Levante.
12: É isso que eu perguntava, vais ver bola, não é?
13: Era para ir ver o Levante Barcelona e o Levante Atlético Bilbao. Só vou conseguir ver o Levante Atlético Bilbao. Estou triste, não, estou contente.
10: E avisas-nos assim a nós e aos ouvintes?
13: Não, os ouvintes já sabiam, vocês é que não estavam cá no dia que eu vos avisei os ouvintes.
10: Então, olha,
13: mas não só há poucos dias vou para o sol, porque já percebi que a água do mar estará a 26 graus.
12: Pois, tem estado muito calor.
10: É bom, é bom, é bom.
13: E isto, também preciso, eu não fui de férias este verão.
10: Sempre tens que ganhar uma corzinha, estás cheio de verdes. Estás cheio de verdes, cheio de umidade.
13: Estou horrível.
10: Estás nada. Olha, Paulo, o que vais fazer as das manhãs?
13: Olha, vamos falar de Mick Jagger, vamos falar do 11 de setembro, de mais uma declaração de Trump que está a dar muito que falar, porque esta tem a ver com o desporto. E vamos falar da história de alguém que ganha um concurso televisivo e o objetivo é ser treinador de futebol. E conseguiu.
12: Okay.
10: Olha, bom, o que interessa é uma pessoa perseguir os sonhos e está tudo bem. Portanto, anos 2000, anos 90, claro que os nossos anos 80, propriedade das manhãs da 80, as músicas da sua vida, como esta, Stranglers.

0: horas, 16 minutos, manhãs, 10:80, bom dia, vamos lá isto, Paulo Rico.
1: Linha de passe. Vamos então a isso, para a semana não estou cá e quando vier penso que esteja a equipa toda, vamos preparar um dia que esteja a equipa
0: Estávamos a preparar estar a equipa toda, okay. Paulo Rico.
1: Mas eu ainda não saí, eu sou o único que tenho cá estado antes do Mundial.
2: Estiveste cá todo o verão?
1: Não, ainda não fui, porque meteu-se o Mundial, depois continuei e só agora é que vou uns dias, o grosso das férias será depois em dezembro, mas para já vou só uns dias até a Espanha, mas queria dizer que quando voltar vamos fazer o tradicional exercício dos nomes mais cómicos e mais bizarros do pop português, com o batismo de mamilos.
2: Sim,
1: Paulo,
2: sim, eu batizar
0: é um clássico das manhãs.
2: Cada um com o seu nome, cada um com a sua identidade.
1: É verdade. Estava aqui a ler o JN esta manhã ali na redação, há um artigo sobre Mick Jagger. Está com 83 anos e está em grande forma. Explica que o vocalista dos Rolling Stones treina 5 ou 6 dias por semana.
2: É, não?
1: Faz ginásio, corrida, dança, exercícios de resistência, natação, ciclismo e kickboxing também às vezes.
2: Pode ir aos Jogos Olímpicos, fazer decátulo, pai.
1: 83 anos, mas está em grande forma, acho que todos nós concordamos com isso. Sim. Hoje passam 25 anos sobre o 11 de setembro, já sabemos que eu e a Susana Romana estávamos no mesmo sítio, à mesma hora.
2: Por acaso, eu estava de folga nesse dia.
1: Estavas de folga. Mas
2: trabalhava contigo, mas estava de folga. Porque tinha feito fim de semana, ainda me lembro, era uma segunda-feira.
1: Era segunda-feira,
2: tinha feito fim de semana.
1: Sim. Mas já que estamos a falar dos Estados Unidos, quase todos os dias somos surpreendidos com declarações de Donald Trump. Esta semana há promessa de 5 mil dólares para cada norte-americano se os republicanos ganharem as eleições intercalares em novembro. Depois diz que quem não votar nas intercalares vai para o inferno. Agora, mete-se por caminhos do desporto. Já não bastava uma das grandes manchas do último Mundial. Eu acho que o Mundial não foi assim tão negro quanto as pessoas querem pintar, mas houve uma mancha muito grande. Houve duas ou três, mas uma delas foi a intervenção direta do presidente dos Estados Unidos, sim, para pedir a despenalização de um jogador de futebol. Acho que isso não pode acontecer.
2: Para depois jogarem contra a Bélgica?
1: Foi contra, e depois perderam. Para ser despenalizado, Donald Trump interveio diretamente na UEFA para que Balogun fosse despenalizado. O próprio jogador sentiu-se constrangido com isso. Algo que já não acontecia desde Mussolini em 1934, mas agora...
2: Ótimo professor.
1: Isto é também bizarro, porque anunciou a intenção de desfazer um negócio que aconteceu na NBA. Luka Doncic, saiu dos Mavericks para os Lakers. Trump diz que não compreende a troca e quer que o negócio não se faça. E por isso quer devolver o jogador aos Dallas. Diz que é a pior troca da história do desporto norte-americano.
2: Mas ele assume-se como adepto de um desses... dessas equipas? Não, é só mesmo porque gosta de meter a pata.
1: Sim, porque ele foi aos New York Knicks num dos jogos, curiosamente o único que os New York Knicks perderam. Ele estava lá, mas o negócio não faz sentido. Vamos desfazer, porque eu sou bom de desfazer negócios.
0: Claro. Okay. Ficar mais calado, que é para não meter aqui.
1: Mas é estranho.
0: É preciso estar calado, que é para não meter aqui em caminhos muito apertados.
2: Imagina, porque... depois já não pode ser economista no FMI.
0: Pois pá.
1: Imagina um governante português. Não gostei que o Palhinha tivesse ido para o Benfica. Vou tirar o Palhinha do Benfica e vou colocá-lo no Futebol Clube, por exemplo. Uma coisa assim já.
0: Até mesmo quem apoia já devia pensar: peraí, que isto não é.
2: Não, isto não é normal.
1: Não faz sentido. Liga dos Campeões terminou ontem a primeira jornada. Este ano com uma particularidade, não sei se viram ou se repararam nos jogos, muitos ouvintes terão visto com certeza, todos os jogadores que fizeram o primeiro jogo de sempre, na vida, na Liga dos Campeões esta jornada, levaram um patch. O que é um patch? É aquele emblemazinho de lado na camisola, debut, que é estreia.
2: Giro.
1: O símbolo da Liga dos Campeões. Sim, muito giro. Acho que é engraçado levar ali o carimbo da estreia. Gostei de ver no jogo entre o AEK de Atenas e o LASK Linz da Áustria, de um lado estava Relvas, do outro lado estava o alemão. Dois jogadores, um português, um brasileiro. Qual é a curiosidade? Há 3 anos estavam como dupla de centrais do Portimonense. E agora são os dois, cada um numa equipa, a jogar Champions, sendo que são os dois titulares e são figuras das respectivas equipas. Na Liga dos Campeões, vamos fechar com esta história. Quero falar de Valdas Dombrauskas,
0: Como é que vais chamar o teu filho? Valdas Dombrauskas.
1: É lituano.
2: Tem que ser com os dois nomes.
1: É lituano. Ele há 24 anos, era muito jovem ainda, tinha 23 ou 24 anos na altura, saiu de um concurso televisivo Quem Quer Ser Milionário, com aproximadamente, arredondando em euros, 1.200 euros, mais ou menos. Podia ter aproveitado o dinheiro, há 20 e tal anos, dava alguma coisa para, sei lá, dar entrada para um carro, fazer uma viagem, investir, sei lá, em qualquer coisa que ele quisesse. Até
2: não havia cripto na altura, mas investir noutra coisa.
1: investiu no sonho de ser treinador, agarrou em todo esse dinheiro e foi formar-se, basicamente foi partir pedra, muito estudo, foi para a Inglaterra, foi para Londres, foi determinado a conhecer academias de formação, foi construir, foi ganhar conhecimento, foi estudar ciências do desporto, coaching em Londres, visitou, como disse, formação, foi para estruturas de Manchester United, esteve a estagiar em vários sítios, Brentford, Fulham, regressou à Lituânia mais tarde, esse dinheiro aproveitou para tal, começou a subir a pulso na carreira, trabalhou em campeonatos como Letónia, Bulgária e Croácia e ganhou até alguns troféus, agora está no Azerbaijão, assumiu o comando do Sabah e conseguiu pela primeira vez levar este clube à Liga dos Campeões, fez a estreia esta semana.
0: É uma questão
1: semana.
0: De tempo,
2: ótima história.
1: É 49 anos, sim. Sim. Conseguiu aquilo que queria, conseguiu levar o Sabah e o Sabah perdeu ontem com o Manchester United, creio que por 4-0, sim. Mas conseguiu levar a equipa à Liga dos Campeões e é uma história também muito gira, que sai de um concurso televisivo para ir para o futebol.
0: Aos 49 ainda tem muito tempo para ser treinador de uma equipa muito mais conhecida e mais competitiva,
1: sim,
0: muito provavelmente.
1: Sim, provavelmente.
0: Com esse currículo, bem, incrível. Olha, Paulo Rico, então vá, boas férias.
1: Boa semana.
0: Desejamos
1: para
0: uma
1: todos.
0: Boa semana.
2: Vou ter tantas saudades tuas. Vou-te ligar todos os dias.
1: Sim,
2: todos.
1: De preferência em direto os macaquinhos.
0: Achas que podemos ligar na segunda-feira por volta das 9:15?
1: Podes.
0: Estás a falar?
2: Tu ligar, podes ligar. Ele atender é outra parte
1: coisas,
2: da questão.
1: 9:15 Portugal, 10:15 Espanha. Sim, pode ser.
0: Dá.
1: Estarei numa praia chamada Patacona. É a praia para onde eu vou.
2: Em direto de Patacona.
1: É verdade.
0: Pá, os dois não.
1: Mas posso ligar?
0: Na segunda-feira, pá. Estejas tu onde estiveres, mesmo nesse sítio, nessa praia. Ah, essa prende nada. Lá de Lunar, Rui Veloso, nas manhãs da M80 de longe, a música da sua vida. Boa tarde. Boa tarde, muito bem. Também pode ser boa tarde, pronto.
2: Não,
0: mal
2: está
0: nenhum.
2: Já a querer que as pessoas venham a ter uma boa tarde.

0: Agora são 9 horas e 26 minutos, manhãs 10h80, bom dia, há pouco disse boa tarde e pelos vistos está tudo bem.
1: Boa tarde. Eu estou com tanto sono que o Paulo disse isto, para mim foi tipo normalíssimo. Ele repetiu a segunda vez para analisar que se me enganado e eu continuei sem perceber durante algum tempo, até começarem vocês todos a gozar com isso. Portanto, olha, boa tarde a todos e daqui a bocado, olha, bom dia ou uma boa noite.
0: Obrigado, Sara. A próxima vez que tirarmos um som deste e o pusemos no ar, temos que não pôr vezes 2, temos que pôr na velocidade normal.
2: Mas calhar... está em vezes 2, ok. Está. Eu achei só que alguém estava a comentar. Porque eu também falo muito depressa.
0: A nossa
2: portanto...
0: querida ouvinte é capaz de estar cepidada, está tudo bem. Ou então fomos nós. Mas está tudo bem, está tudo bem. Quer dizer, está tudo bem, mais ou menos estou um pouco rouco.
2: Sim.
0: E pronto, mas neste caso não vamos falar de rouquidão, vamos falar de rockidão. 18.
2: Ai meu Deus, ele fez um trocadilho.
0: Mas foi muito bem metido, não foi?
2: Foi.
0: Portanto, rockidão, 18 e 19 de setembro, no Parque de Santiago, em Viseu. Rockidão é um novo festival. É a primeira edição que junta música ao vivo de grandes artistas nacionais e internacionais, com gastronomia regional, vinhos do claro, lifestyle e experiências premium.
2: Ora bem, e o cartaz é um cartaz bastante bom, sobretudo tendo em conta que estamos no início deste festival, é a primeira edição. Dia 18 de setembro, Mika, David Bruno, Cassete Pirata e os Pontos Negros. Dia 19 de setembro, UB40, Delfins, Samuel Uria e Ganso.
0: Portanto, para ficar a saber mais, rockidão.pt. Para ouvir daqui a pouco, precisamente, Mika.
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0: horas 31 minutos, manhãs 10:80. Bom dia, Catim, para recebermos o Ruben Mateus, porque é a altura de olhar para as notícias. E Catim, porque de facto é preciso ser muito Catim, porque vamos falar do preço dos combustíveis na próxima semana.
1: Mas atenção, que há boas e más notícias. Queres as quais primeiro?
0: Primeiras sempre as más notícias, que é para acabarmos em bom.
1: Temos gás óleo mais caro na próxima semana, mas gasolina mais barata. Assim se resume a tendência dos combustíveis na próxima semana. De acordo com o site Contas Poupança, a gasolina desce 6 cêntimos por litro, depois da subida de 9 cêntimos esta semana. O gás óleo sobe 4 cêntimos por litro, depois da subida de 12 cêntimos esta semana. Falta ainda saber, contudo, o que se fará ao desconto fiscal em ISP. A decisão cabe sempre ao Ministério das Finanças. Se se mantiver a tendência das últimas semanas, no caso da gasolina, esse desconto será reduzido e, no caso do gasóleo, esse desconto será reforçado. 25 anos passam do 11 de setembro, o ataque que mudou o mundo e também a face da cidade de Nova Iorque. A jornalista Catarina Leite recorda-nos aquilo que aconteceu.
2: Era início da tarde em Portugal quando o ataque aconteceu. No espaço de poucos minutos, dois aviões embateram nas Torres Gêmeas em Nova Iorque, que acabaram por ruir. O terceiro avião colidiu no edifício do Pentágono nos arredores de Washington, D.C. O quarto despenhou-se num descampado na Pensilvânia. Acredita-se que tinha como alvo o Capitólio ou a Casa Branca. Morreram quase 3 mil pessoas nos atentados. 9 eram portuguesas ou lusodescendentes. Em Nova Iorque seguiu-se uma crise de saúde pública. Milhares de pessoas terão morrido por causa da poeira e dos materiais tóxicos que resultaram do colapso das torres.
1: 25 anos passam do 11 de setembro. Depois dos relvados, a justiça, o antigo futebolista Samuel Eto'o está sob suspeita. O jornal Times revela que Samuel Eto'o terá recebido na conta pessoal mais de 500 mil euros depois de uma partida de preparação entre os Camarões e a Rússia em 2023. Na altura, o antigo avançado passou, por exemplo, pelo Barcelona e pelo Inter, era presidente da Federação dos Camarões. O jornal Times indica ainda que a FIFA sabia deste pagamento, mas não investigou.
0: Ruben, em meia hora voltamos a atualizar as notícias. Até já, por já vamos avançar para o trânsito, por estas horas. Cláudia Capela, o que tens a dizer?
3: Ainda sem alterações, a situação na cidade do Porto, o acidente junto ao nó da Via Norte, com a ocupação da via esquerda e central no sentido Freixo a Rábida, a condicionar a circulação a partir do nó de Bonjoia, o final da A3, também com dificuldades a seguir ao nó com a A4, e agora, no sentido inverso, atenção, em Vila Nova de Gaia, na A20, na chegada ao nó de ligação a Vilar de Andorinho, Nacional 222, há aí também uma ocorrência que já está a deixar o trânsito condicionado, é na zona de Avintes. No sentido oposto, em direção à cidade do Porto, em Gaia, ainda trânsito lento na A44, entrada na A1, compacto entre Coimbrões e a Ponta Rábida, com dificuldades depois entre o Tabuleiro e o acesso ao Nó de Francos, e também ainda na ligação da Avenida AEP Matosinhos-Porto. Quanto à zona de Albergaria, confirmação de acidente na Estrada Nacional 16, é na zona do Viaduto da Autoestrada do Norte, e um outro acidente no IC2 na zona industrial de Albergaria. Também essa informação importante, a Brita, a carga na via no IC2, mas em Condeixa Nova. A empresa na ligação Pombal-Condeixa, e no local o trânsito está condicionado em ambos os sentidos. Em Lisboa, pior, o eixo Norte-Sul, Camarate Sete Rios, tem a ver com o acidente que ocorreu junto ao acesso da Avenida Padre Cruz, em via esquerda. O trânsito está condicionado entre a Ameixoeira e o Lumiar. Na segunda circular é a ligação Benfica-Aeroporto, ainda com o trânsito acumulado entre o viaduto do eixo Norte-Sul e o Campo Grande. Parte final da A5, na chegada à zona da Pimenteira, e também trânsito com intensidade na ligação do IC19, mas já só abrandamento na chegada ao nó de Pinamanique. Foi resolvido o incidente entre Alhandra e Alverca, na Autoestrada do Norte, ao quilómetro 17, e no sentido inverso também já resolvido uma avaria nas portagens em Alverca, que esteve a condicionar a circulação. Mais informações, 800 20 20 10.
0: Até já, Cláudia. 10 e pouco, voltamos a falar contigo. Para já avançamos para as previsões do tempo hoje. Susana Romana, como é que isto hoje vai estar?
4: Assim, calor. Fica a pensar, que tempo é que será que vai estar hoje? E depois descobri que
0: forma,
4: a resposta está comigo.
0: Reparaste da forma subtil como eu engonhei aqui um pouco, só para estar aquele sinal. Susana Romana, o tempo
4: não,
0: como é que vai estar hoje?
4: Estava noutra, estava aí ouvindo de rádio, que é uma coisa que às vezes não acontece.
0: Mas sabe bem, porque é difícil para nós, às vezes, termos ouvintes de rádio, não é?
4: Portanto, o que é que vai acontecer? Vou já começar pelo fim de semana. Alerta amarelo de tempo temperaturas altas. Sábado, o alerta vem no país todo, tirando o Norte e o Algarve. Domingo, a estas zonas que já vão estar em alerta amarelo, acrescenta-se o litoral norte. Portanto, grande parte do país em alerta amarelo de temperaturas no domingo. Hoje, sexta-feira, as temperaturas começam a subir um bocadinho, sendo que, como já expliquei, se vão acentuar no fim de semana. Céu pouco nublado ou limpo para hoje, pequena subida da temperatura máxima, vento em geral fraco e máximas então de 24 para Aveiro, 26 para Viana do Castelo, Porto e Porto Santo, 27 para Sagres e Ponta Delgada, 28 para Guarda e Sines, 29 para Funchal, Bragança, Vila Real e também para Faro, Viseu e Coimbra com 30, Braga com 31, Porto Alegre com 32, Castelo Branco, Lisboa e Setúbal, hoje com uma máxima de 33 e 35 para Évora e para Beja.
0: Somos nós, bom dia, uma excelente sexta-feira, sim, sim, estamos em modo sexta-feira, fim de semana já a pescar o olho. Ora bem, acabou-nos de chegar isto mesmo agora aqui ao nosso WhatsApp, passo a ler a mensagem do nosso ouvinte, Elder Lobo. Vou tentar ler isto o melhor possível porque a minha voz não está a ajudar.
4: Ok.
0: Olá Paulo, bom dia, és o maior. Pronto, para já isto começa torto.
4: Começa com verdades.
0: Não, começa torto. Okay. Isto começa torto é porque claramente é alguém que não me conhece.
4: Ok, sou verdade.
0: Olá Paulo, bom dia, és o maior. Eu e a minha mulher fazemos hoje 4 anos que estamos juntos. Será possível passarem os Depeche Mode com Enjoy the Silence? É a nossa música. E será possível fazeres uma dedicatória para ela, que é para ela perceber que eu não esqueci da data. Obrigado, Elder Lobo e Marta Dias, somos de Braga. Um forte abraço.
4: Eu só aceito, só para que tu com isto, se eles mandarem uma foto em conchinha.
0: Ok.
4: Aguarda a foto em conchinha.
0: Portanto, já 2 pedidos. 1, eu disse, quero isto já por mensagem de voz. 2, quero fotografiar, fazer conchinha.
4: Tudo isso e nós passamos o Enjoy the Silence.
0: Exatamente. O que é que se pode dizer a um casal tão, provavelmente tão bonito e tão simpático como este? O que é que se pode dizer?
4: Olha, desfrutem do silêncio.
0: Aproveite o silêncio para fazer outras coisas, eventualmente para namorar faz bem à saúde. E obrigado por estarem nas manhãs da M80 e obrigado pela mensagem. Marta, tem aqui alguém que está sempre atento pelos vistos, portanto é isso, é continuar. Vamos lá então, o pedido de Depeche Mode, Enjoy the Silence.

0: 4 minutos das 10 da manhã. Bom dia. Está com as manhãs de M80. Hoje é sexta-feira. 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
0: Ganhou! Pronto.
1: Não vem trabalhar segunda-feira, Paulo, ganha guita.
0: Ai, vejo, pá. O Paulo Rico não me veio. Não vejo tu tardada, a outra também me diz que me fica menor, que eu venho rouco. Esquece-me, não tem ponta para o céu. 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Agora, o HF, cavalos de corrida, nas manhãs, 10h80. Bom dia, uma excelente sexta-feira.

0: Grandes UHF nas manhãs da M80. Bom dia, 14 minutos agora das 10. Daqui a pouco junta-se a Wanda Miranda em mais um novo episódio de A Playlist da Wanda, que de resto pode sempre, claro, ouvir ou recuperar no Rayo, na aplicação Rayo, R-A-Y-O.
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21: 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Hoje, na minha playlist, o primeiro sinal de uma das bandas mais influentes da música alternativa. Então, antes de venderem milhões de discos e de criarem clássicos como Losing My Religion, Everybody Hurts ou Man on the Moon, os R.E.M. eram quatro jovens de Athens, na Geórgia, à procura de um som próprio. E esse caminho começou com Radio Free Europe, o primeiro single da banda, lançado em julho de 1981, numa pequena editora independente. Com a voz já enigmática de Michael Stipe, aquelas guitarras cristalinas do Peter Buck e uma energia um bocadinho diferente do rock que dominava aquela época, a canção tornou-se rapidamente uma das músicas favoritas das rádios universitárias norte-americanas. O impacto foi tal que os R.E.M. regravaram o tema para o álbum de estreia, Murmur, lançado dois anos depois. Hoje, Radio Free Europe é vista como um dos pontos de partida do rock alternativo moderno. Os R.E.M., na minha playlist, no primeiro capítulo da sua história, Radio Free Europe.

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Hoje damos os parabéns ao guitarrista e um dos fundadores dos Coldplay, Johnny Buckland, formado em astronomia e matemática na universidade onde conheceu aqueles que viriam a ser os seus companheiros de banda. Chris Martin costuma dizer que sem Johnny Buckland não haveria Coldplay. Há mais música na M80 com os Coldplay.

0: Bom dia, agora 10 horas 1 minuto, é a altura de fazermos aqui uma nova passagem pelas notícias. O Ruben Mateus a fazer a edição, sendo que o Ruben o destaque vai para o preço dos combustíveis na próxima semana.
1: Vamos então a contas. A gasolina fica mais barata a partir de segunda-feira, o gasóleo fica mais caro. É esta a tendência dos combustíveis para a próxima semana. O site Contas Poupança diz que a gasolina desce 6 cêntimos por litro, isto depois de ter subido 9 cêntimos por litro esta semana. O gasóleo sobe 4 cêntimos por litro, depois da subida de 12 cêntimos esta semana. Falta ainda saber o que se fará ao desconto fiscal em ISP. A decisão cabe agora ao Ministério das Finanças. Se se mantiver a tendência, no caso da gasolina, esse desconto será reduzido e, no caso do gasóleo, esse desconto será reforçado. O fim dos livros escolares gratuitos para todos os alunos pode estar para breve. A porta foi aberta ontem à noite pelo Ministro da Educação. Fernando Alexandre esteve em entrevista na CNN Portugal.
2: Era preferível, precisamente porque temos de ter a tal igualdade de oportunidades, garantir recursos aos alunos que de facto precisam deles e aquelas famílias que não precisam poderiam...
3: Apesar do ensino ser obrigatório, devem
2: independentemente
3: pagar.
2: De estarem no público ou no privado. Aquilo que devia contar devia ser o rendimento da família e não se está no público ou no privado.
3: E admite reverter esse, o que existe atualmente?
2: É uma medida que podemos considerar.
1: A garantia deixada pelo Ministro da Educação. Rola a bola no Campeonato Nacional de Futsal. Começa esta sexta-feira. Há uma equipa que se estreia e são bem conhecidos os dois candidatos ao título, Paulo Rico.
4: Benfica ou Sporting, Sporting ou Benfica. Tem sido assim ao longo de mais de 20 anos. Esta década, e já depois de um tetra alcançado pelo Sporting, o Benfica conseguiu o bicampeonato e tende este ano a alcançar o segundo tri da sua história. Para tal, manteve a base campeã, duas saídas e três entradas. Destaque para a chegada de Ruben Góis. O Sporting tenta resgatar o título que fugiu nos últimos dois anos, parte motivado com a recente vitória na Supertaça contra o eterno rival, e destaque para o regresso de Eric Mendonça. Com o Braga a tentar dar luta aos dois candidatos, destaque ainda para o regresso do Portimonense e para a estreia do União e Progresso da Venda Nova da Amadora.
1: Os primeiros jogos são hoje, a partir das 7:30 da tarde. Destaque para o Sporting Portimonense no pavilhão João Rocha, a partir das 9:15 da noite. Pedir um táxi no aeroporto de Lisboa passa a custar, no mínimo, 16 euros. De acordo com o Correio da Manhã, a medida entra em vigor já a 15 de outubro, dentro de um mês, um acordo entre a Câmara de Lisboa e as organizações do setor.
0: Já está, Ruben.
1: Já está.
0: Extremamente rápido este rapaz. Então, contamos contigo na segunda-feira.
1: Na segunda-feira, mas num horário diferente.
0: Muito bem. Então, desejamos-te um bom fim de semana.
1: Bom fim de semana.
0: Agora, 10 horas, 3 minutos, tempo e trânsito, para ouvir daqui a nada.
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0: Paulo, uma ânima, Susana, finalmente.
1: Ah, na última vez que soube dela ainda estava em território estrangeiro. Eu, enquanto não a vir com os dois pés.
0: Falei com ela ontem, ela vem, de certeza. Está danada, danadinha para vir ter consigo.
1: Sempre que tu falas com ela, ela pensa assim, e se eu ficasse de férias mais
0: não
1: um
0: fica,
1: bocadinho?
0: Não. Mas ela quer comprar casa em Menorca. Okay. Bom, quer daí até acontecer uma distância muito grande. Bom, daqui a pouco quem se vai juntar a nós? Sim, uma Ana, mas a Ana Bernardino, no Agora Ia, para já. Susana Romano, diz-nos, resultado disso.
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1: Ora bem, no início da hora dos anos 90, a vencedora de um chapadão entre mulheres. Houve duas mulheres ao chapadão no nosso site.
0: Nunca é bonito.
1: Nunca é bonito. Sim. Às vezes ganhava uma, outras vezes ganhava outra. Não é, eu não sabia de que lado me pôr. Eu com medo que me arranhassem. E no final ganhou Shania Twain, Man I Feel Like a Woman, 62% dos
0: votos. Sou suspeito, estava do lado de...
1: Do lado da tua futura amiga Celine.
0: Sim, da Celine, é sempre tal o nome.
1: Vai chegar
0: mas...
1: em casa dela, em Paris, não é?
0: Como não ficar, evidentemente.
1: Ficas na Marquise. Canto francês, ficar na Marquise.
0: Os pés da cama. Mais fixe. Então vamos lá, Shania Twain no arranque da hora dos anos 90, aqui nas manhãs da M80.

0: 10 horas 16 minutos. Vamos a isto, Ana Bernardino.
1: Agora ia.
0: Então, já.

0: algum tempo que não te víamos por aqui. Que bom que é ver-te aqui na M80.
1: E que bom é estar aqui na M80.
0: E ouvir-te na M80, que bom que é ouvir-te por aqui.
1: Ele quando fala isto é com ar maroto. Não sei
0: não,
1: porquê.
0: De longe, de longe.
2: O palco com ar maroto, nunca assisti. Nunca vi
0: longe
2: acontecer.
0: A música da sua vida, Ana Bernardino.
1: Bom, dizer que este fim de semana... Como estamos em setembro, regressa também em força. Não é que o verão tenha sido...
2: Calminho, não,
1: não
2: foi.
1: Não foi, não foi. Mas em setembro há uma espécie de rentrée cultural com muita coisa a acontecer. Nomeadamente, por exemplo, Centro Cultural de Belém vai transformar-se numa grande festa durante 3 dias, hoje e até domingo. A nova temporada de artes performativas começa já hoje, com uma programação especial que se prolonga até domingo e passa pelo teatro, dança, música, performance, artes visuais. O sábado concentra a grande parte da programação. Às 3 da tarde, por exemplo, o Jardim das Oliveiras recebe Cantar Juntos pelo Mundo, um concerto gratuito pensado para famílias. A atuação repete-se no domingo à mesma hora. Também amanhã e domingo, às 2 e às 4 da tarde, temos a Please Do Not Touch de Nuna. Mas há muito, muito mais para ver e ouvir ao longo destes 3 dias no CCB em Lisboa.
0: Já agora, quando, peço desculpa interromper-te, mas já agora quando diz Please Do Not Touch, é mesmo para levar à letra, é para não tocar onde está essa placa.
2: Na obra.
0: Está bem, na obra, está bem, pronto. Tem o nome da obra, mas neste caso também é para levar a letra quando visse noutros sítios, está bem?
1: Exato.
0: Não só nos museus, está bem? Pronto.
1: E tu não tens nenhuma placa dessas, já tens?
0: Não tenho, não. A mim,
1: eu sou
0: uma oficina. Isto é por Olo Johnson e eu escorrego por todo lado.
2: Que bonita imagem. Não sei como é que isso também não está no Museu de Arte Contemporâneo. O Paulo cheio de Olo Johnson. Anseio o dia. Se alguém do mar estiver a ouvir, telefone.
0: Olo Johnson, este espaço pode ser seu, ok? Agora ia na verdade sempre à sexta-feira.
1: Bom, em Lisboa também, este fim de semana, há circo, dança, cinema, música, performance, conversas, pensamentos espalhados pela zona de Arroios. Além dos espetáculos ao ar livre, repete-se a Margem do Todos, amanhã. Esta é a idade e a edição da maioridade, fazem 18 anos. É verdade, já lá vão 18. E esta sexta-feira, por exemplo, temos os espetáculos Puff, de Alice Ripoll, no Mercado Forno do Tijolo, Tancarville, no Liceu Camões. Estes são os destaques, muito para ver, ouvir, durante este fim de semana em Arroios. Alfama prepara-se para mais uma edição, Caixa Alfama, Festival de Fado, hoje e amanhã. Dezenas de artistas por 10 palcos espalhados pelo bairro. Este sábado, destaques para Carminho, no Terminal de Cruzeiros de Lisboa, e Aldina Duarte, no Centro Cultural Dr. Magalhães de Lima. Mais uma vez, muita coisa para ver e ouvir no Caixa Alfama. Teatro, Uma Casa, com certeza, é o nome do espetáculo que está em cena na sala Estúdio do Teatro da Trindade, em Lisboa. Até 25 de outubro, a peça conta a história de um casal que compra um apartamento, aqueles desafios...
2: Comprou um apartamento, bom, parabéns à cabeça.
1: Parabéns, porque, muitos parabéns. É um apartamento que sempre sonhou, no centro de Lisboa, fantástico, maravilhoso.
2: Mas,
1: há diferenças salariais, há o dia-a-dia, ressentimentos, expectativas, que transformam naquele refúgio lindo, lar, doce, lar... Exatamente, e é isso que vamos poder ver nesta peça. Passamos para a Trafaria Bluegrass. De volta à Trafaria este fim de semana. É o principal festival dedicado à música bluegrass, realizado em Portugal. 3 dias também para assistir a atuações de artistas nacionais e internacionais dos Estados Unidos, da Bélgica, Irlanda, Suécia, Países Baixos, Portugal. Não perca. E hoje, porque eu sei que vocês gostam de boa comida...
2: Eu não. Eu vivo de água da torneira e grecinos. Eu nem como.
0: Claro.
1: Muito bom.
0: É uma joinha de moça.
2: Dou muito pouca despesa.
1: Exatamente, é assim uma coisa muito louca. Mas no jardim do Museu de Arte Contemporânea Hermano Martins, temos o Festival Gastronómico que celebra o talento feminino. O cartaz de luxo junta estrelas como a primeira chefe negra no Reino Unido, com estrela Michelin. Temos Justa Nobre, Angélica Salvador, a anfitriã Lara Figueiredo, e além da cozinha de autores no feminino, podemos contar também com propostas a 4 mãos de Joana Barrios e Elizabeth Ferreira, ela que é brincantina e é considerada a melhor padeira do mundo.
2: Ah, eu lembro dessa notícia, exatamente.
0: É verdade,
2: sim,
0: é verdade.
2: Sim, nós somos a melhor padeira do mundo, é verdade.
1: É verdade, e temos que...
0: Tu é muito forte.
2: Sim.
0: Então o que é que tens? A melhor padeira do mundo. Toma lá, vai buscar.
2: Pão como ninguém.
1: Maravilhoso. Temos também ostras de Setúbal, leitão à Negrais, do Tia Alice.
2: Rádio Kelis, muito conhecido.
1: Tudo excelente para provar no jardim do Museu de Arte Contemporânea Armando Martins. A comida é servida hoje das 6 da tarde às 10 da noite. Depois há um after party para aproveitar até à 1 da manhã. Temos também no Parque de Monserrate, em Sintra, Festival Jazz. Este ano o tema é Outros Tempos. Propõe uma experiência que convida a desacelerar, bem precisamos de desacelerar um bocadinho, de aproveitar, escutar durante os 3 dias de concerto, de cinema, musicado. Tem também jazz para bebés e masterclasses. Antes de terminar...
0: É mesmo a terminar. Foi o que se ouviu o eco do país.
1: É verdade, isto passou no instante. E temos uma sugestão para quem gosta de adrenalina. É uma corrida de rolamentos amanhã.
2: Tipo carrinhos de rolamentos.
1: Carrinhos de rolamentos.
2: Clássico.
1: A partir das 9 da manhã.
0: Tanto isso, pá, quando era miúdo, pá, em Martins.
2: Sim.
0: A descer a minha rua. Tábua de madeira, os rolamentos atrás e à frente, um banquinho improvisado e
2: a
0: lá íamos nós.
2: A escola do meu
0: amigo
2: também já esteve corrida estes rolamentos, loucura. É incrível.
1: Só que estes, não é só a tábua e as rodas, há verdadeiros...
2: Há grandes professores,
0: grandes maquinões.
1: É verdade. Descida das Barrocas, Cova da Piedade em Almada, não são apenas carrinhos de rolamentos que participam, podem participar também patinadores, skaters, etc. Esta é uma iniciativa organizada pela Associação Ring, que está inserida nas festas da Cova da Piedade. A nossa Ana Lucas faz
0: vai
1: parte da organização.
2: Sim.
1: E vai estar por lá, e por isso passe por lá, nem que seja para lhe dar um abraço, tirar uma fotografia e já agora olhe, veja a corrida e participe.
0: Claro, pá, claro, prepare, eu sou fisioterapeuta antes de ir, está bem?
2: Vou atirar-me para uma ladeira abaixo, acha bem?
0: Massagista também, se calhar convém. Ana Bernardino, com muita pena nossa, terminasteis?
1: Terminei, então com muita pena, muita pena.
0: Bom fim de semana.
1: Bom fim de semana.
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2: Ardeu.
0: Não há 25 mil euros para ninguém, ok? 2, 3 da tarde, atenção a esse santinho de telefone. Já no ar, voa, Quinta do Bill nas manhãs, 10:80. Bom dia, uma excelente sexta-feira.

0: não é para voar, é mais para correr. Próximo dia 11 de outubro em Albufeira. Albufeira vai fechar as ruas ao trânsito e abre caminho à Bike Fun Marathon, um evento de participação em massa, sem cronometragem, sem pódio, onde o foco é de facto a experiência, o convívio e o desafio pessoal. Portanto, obviamente que nós na M80 e nas manhãs da M80, obviamente alinhamos logo.
1: Olha bem, isto é inspirado no modelo das corridas populares de rua, ou seja, toda a gente vir para a rua com as suas bicicletas, como dizia o Paulo, não há cronometragem, não há pódio, há uma celebração de pessoas juntas, a fazer uma coisa juntas, a andarem de bicicleta. Existem percursos de 21, de 10 e de 5 km para todo o tipo de perfis, certo, para todas as idades. Não sei se há uma rota para quem não sabe andar de bicicleta como eu, mas considerem.
0: Sim.
1: Alguém empurrar-nos, considerem. Não é importante uma prova de competição, é uma manhã de domingo diferente, ao ar livre, com pessoas que nós gostamos, nas ruas de Albufeira, fechadas ao trânsito, em total segurança. As inscrições são em bikefunmarathon.pt.
0: E claro, é um evento com o apoio M80, e para ficar a saber tudo é só passar pelo nosso site m80.pt. Para ouvir do Simply Red, é continuar desse lado, daqui a pouco vamos tocar.
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0: se há banda com classe, digo-lhe uma coisa. Para mim, esta é uma delas. Simply Red, nas manhãs da M80. Bom dia, 10 horas 33 minutos, à altura de chamarmos também quem tem muita classe. Cláudia Cabelo, o trânsito, como é que está?
1: Está mais complicado em Sete Rios. Há pouco aqui dei conta da informação de uma viatura, um veículo pesado com incêndio junto ao terminal da rede de expressos em Sete Rios, a dificultar a circulação à passagem por esta zona, principalmente se já afetar a saída do eixo norte-sul no sentido sul-norte e também a avenida das Forças Armadas. Há agora acidentes em Mãe Martins, no início do IC19 de Sintra para Lisboa, com corte da via esquerda e via central. O trânsito está agora aqui mais demorado, a partir logo do início do IC19, acesso da A16, sendo que em Alcabidez, na Nacional 9, há agora também informação de um acidente a dificultar a circulação. A nota ainda para uma avaria dentro do túnel de Benfica, no sentido de Sacavém-Lexés, na Cril, está aí a ocupar a via direita. Tenho agora também informação de acidente a dificultar o acesso norte-sul a Coimbra, no IC2, já depois da Pedrulha, uma ocorrência que está a complicar a circulação, e ainda dificuldades na área do Grande Porto, também em Vila Nova de Gaia, na A20 em direção ao Nó dos Carvalhos, um acidente mesmo junto ao acesso à Nacional 222, saída para A20 e Vilar de Andorinho, tem estado a complicar o trânsito. No sentido inverso, no Porto, ainda dificuldades na via de cintura interna Freixo Arrábida, até porque há agora informação de 3 ocorrências. Um primeiro acidente antes do Estádio do Dragão na via direita, depois também na saída para o mercado abastecedores via direita ocupada e logo a seguir ainda na zona da Ariosa um acidente numa das vias centrais e por isso o trânsito demorado entre Bom Joia

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0: 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E agora as notícias, já passa um minuto das 11 da manhã. Bom dia, Sandra Braga Fernandes.
1: Bom dia.
0: Vamos começar pelas previsões dos preços dos combustíveis.
1: A gasolina deverá ficar mais barata na próxima semana, o gasóleo mais caro. O site Contas Poupança adianta que a gasolina desce 6 cêntimos por litro, depois de ter subido 9 esta semana. O gasóleo sobe 4 cêntimos após uma subida de 12 cêntimos. Falta ainda saber o que fará ao desconto fiscal de ISP a decidir pelo governo. Passam hoje 25 anos dos atentados do 11 de setembro nos Estados Unidos. Morreram quase 3 mil pessoas depois de 4 aviões terem sido sequestrados por terroristas da Al-Qaeda. 2 embateram contra as Torres Gêmeas em Nova Iorque. Depois dos ataques, seguiu-se o medo de voar para muitos passageiros. José Correia Guedes, antigo piloto e comandante da TAP, recorda a primeira viagem que fez após os atentados.
2: Foi uma viagem, não vou dizer de terror, mas aquilo parecia um velório na parte dos passageiros. Eu levo 300 passageiros comigo, tripulantes, eram 11 ou 12, já não me lembro, e a tudo a pensar o que é que vai acontecer a seguir. A seguir seremos nós, porque qualquer avião de qualquer país, de qualquer companhia, a partir de agora pode ser usado como um míssil.
1: E voltar a Nova Iorque, ao local onde estavam as Torres Gêmeas, é sempre um murro no estômago.
2: Aquilo era um murro no estômago, chegar ao lugar e ver um buraco no lugar onde havia aquelas torres. Eu subi as torres várias vezes, cada vez que correi lá as minhas filhas e a minha mulher. Era quase obrigatório subir as torres, ver a vista de Nova Iorque. Portanto, aquilo fazia parte do encanto de Nova Iorque. E depois, dezenas de memoriais cheios de fotografias das vítimas, cheios de flores, de mensagens, de bandeiras, tudo aquilo é um murro no estômago, é uma coisa brutal sempre a lembrarmos aquilo que aconteceu.
1: Faz hoje 25 anos que o mundo ficou em choque com os atentados nos Estados Unidos. Decorre à porta fechada o julgamento dos dois polícias da Esquadra do Rato em Lisboa. Estão acusados de crime de tortura e violação. Avança a advogada de um dos agentes. De acordo com a acusação do Ministério Público, entre julho de 2024 e março de 2025, os dois polícias da Esquadra terão agredido e fotografado algumas das agressões e as respectivas vítimas. Em alguns casos terão sodomizado ou tentado sodomizar com objetos alguns dos homens detidos. Pedir um táxi no aeroporto de Lisboa passa a custar no mínimo 16 euros, de acordo com o Correio da Manhã, medida entra em vigor já a 15 de outubro, num acordo entre a Câmara de Lisboa e as organizações do setor.
0: Olha, estamos de acordo sobre voltares daqui a uma hora.
1: Sempre.
0: Estou bem, até já.
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0: bom dia. Bom, finalmente é sexta-feira, vamos lá. Aqui na M80, já sabe como é que é. Logo de manhã começa a cheirar a fim de semana, porque a sexta-feira é mais música, mais ritmo, mais clássicos, mais energia para entrar no fim de semana. Baterias recarregadas. E vamos começar ao som de Top Loader com Dancing in the Moonlight.
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0: os Lunáticos na M80 com os Estou na Lua e antes de tudo o resto, que é como quem diz, antes de voltarmos à música, vamos lá dar aqui uma espreitadela rápida à previsão do estado do tempo para hoje. Então, vai ser uma sexta-feira com céu pouco nublado ou limpo, vento em geral fraco, mas atenção, pode superar mais intenso nas terras altas e na faixa costeira ocidental e nos prédios muito altos também. E pequena subida da temperatura máxima, 30 graus previstos hoje para Lisboa, 28 para o Porto e 27 para Faro. E daqui a nada, We Will Rock You, os Queen, também Terence Trent D'Arby, Amarguinhas e muito mais.
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0: a música do mês, basicamente, September, Earth, Wind and Fire, na M80, nesta, finalmente, é sexta-feira, bom, quase fim de semana. Não sei se é por ser sexta-feira, mas estava aqui a pensar naquelas pequenas coisinhas que melhoram assim o nosso dia em segundos. E veja lá se identifica com isto. Por exemplo, quando encontramos dinheiro esquecido, assim, no bolso de um casaco ou numa carteira, ainda no outro dia me aconteceu e soube tão bem. Ou quando o semáforo fica verde, mesmo quando estamos a chegar. Ou então receber uma mensagem inesperada de alguém de quem gostamos. Ou descobrir que uma reunião foi cancelada. Não é? Então é, sabe bem. Ou ainda, a cama estar feita quando chegamos a casa. Ou ouvir a nossa música favorita na rádio, não é? Também é uma daquelas pequenas coisas que melhoram o nosso dia em segundos. Por isso, se quiser partilhar comigo, diga-me lá. Qual é aquela pequena coisa que consegue melhorar o seu dia em menos de 10 segundos? Partilhe comigo no WhatsApp.
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0: E antes de voltarmos à música, atenção que hoje é sexta-feira e estão 25 mil euros que, em jogo no Show Me the Money, que lá está, podem melhorar o seu dia em poucos segundos, não é? 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Atenção, podemos ligar entre as 14 e as 15 de um número desconhecido. Podemos não, vamos mesmo ligar. Por isso, atenda, pode estar a segundos de mudar o seu dia ou até o

0: Adoro, adoro esta. E agora?
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2: Bom dia, Wanda.
0: Olá.
2: Daqui é o Barreiros de Torres Vedras.
0: Olá, Barreiros.
2: Aquele som maravilha que me alegra.
0: Sim.
2: E que tem menos de 10 segundos é quando chego a casa ao fim do dia e abro uma garrafa de vinho.
0: Ai,
2: aquele som da rolha a saltar. Ui, até arrepia.
0: Concordo, concordo plenamente. É mesmo um bom som, é verdade. Obrigada pela mensagem. Bom fim de semana.
3: Ela é amiga da minha mulher.

0: Teixeira. E agora, as notícias e Sandra Braga Fernandes, assinalamos os 25 anos do 11 de setembro.
1: Bom dia, passam 25 anos sobre os atentados onde morreram quase 3 mil pessoas, incluindo 9 portugueses ou lusodescendentes. Um deles era amigo de Paulo Pereira, autarca português em Mineola, nos arredores de Nova Iorque. Na altura era professor nos Estados Unidos e ainda recorda com tristeza o momento e o local da tragédia.
2: Sente-se ali uma sensação, um pesadelo, um pesado, que sempre aquilo não é, além de agora ser um sítio onde vá muitos turistas, para mim aquilo não é, isto não é como ir à Estátua de Liberdade, não é como ir visitar o Empire State Building ou Central Park. Para mim tem outras emoções e tenho lá pessoas conhecidas e amigos que perderam a vida, portanto para mim continua fresco e realmente é difícil de compreender que já passaram 25 anos.
1: Passa hoje, então, 25 anos dos atentados de 11 de setembro nos Estados Unidos. Dois aviões embateram nas Torres Gêmeas, local onde agora está um memorial às quase 3 mil vítimas mortais. Na próxima semana, a gasolina deverá ficar mais barata e o gasóleo mais caro. O site de contas poupança adianta que a gasolina vai descer 6 cêntimos por litro, o gasóleo sobe 4, aliás. Falta ainda saber o que se fará ao desconto fiscal em ISP a decidir pelo governo. As entradas irregulares na União Europeia caíram 35% entre janeiro e agosto deste ano, comparando com o mesmo período de 2025. Registaram-se cerca de 75 mil detenções, isto apesar de se ter verificado um aumento dos fluxos pelo sul de Espanha, dizem comunicado à Agência Europeia da Guarda de Fronteiras e Costeira, a Frontex, que refere que se verificou uma diminuição em praticamente todas as principais rotas migratórias. Decorre à porta fechada

0: uma das suas imagens de marca.
1: E temos mais notícias com a Sandra daqui a uma hora. Até já.
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0: Vamos lá que nesta sexta-feira, como todas as outras sextas-feiras de resto, há mais música na M80, mais música para antecipar o fim de semana, mais histórias, mais boa disposição temos sempre, não é? E a melhor companhia para a sua sexta-feira. Fique desse lado, que já a seguir trago-lhe Simple Minds com Don't You Forget About Me e também Os Anjos com Perdoa.
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0: 11 de setembro. É verdade que no calendário o verão está aqui a aproximar-se do fim, não é? Mas na M80, olha, continua bem vivo. Por isso, este fim de semana só vamos tocar músicas de verão. Aquelas músicas das viagens, dos amores de férias, dos dias de praia, dos finais de tarde intermináveis e aqueles refrões que ficam para sempre ligados aos melhores momentos das nossas vidas. Então, este fim de semana, a sua memória tem banda sonora e a banda sonora passa toda aqui na M80, sábado e domingo. Dois dias inteirinhos, só com as melhores músicas dos verões das nossas vidas. Ah, vai ouvir, não vai? Faz muito bem. Daqui a pouco, Diana Ross, Paul McCartney, Delfins e muito mais. Boa sexta-feira, bom quase fim de semana.
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0: Mas antes de voltarmos à música,
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0: Olá.
2: Olá, bom dia, meu 80. Eu sou o Pedro, eu sou de Alverca.
0: Olá, Pedro.
2: E uma mensagem assim que melhora muito o dia é quando um amigo manda uma mensagem tipo assim: vamos beber algo, uma imperial, hoje à tarde eu pago. Isso é a melhor coisa pra gente ouvir, né? Obrigado,
0: é
2: beijinho, bom trabalho a todos.
0: Obrigada, beijinho, bom fim de semana.
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Sou bem recordar esta. One Night in Heaven, M People na M80. Ora, sexta-feira, 11 de setembro, estou aqui a fazer contas. Não é uma sugestão já para este fim de semana, é para os dias 18 e 19 de setembro. O Parque de Santiago, em Viseu, vai receber a estreia do Rock e Dão. Um festival novinho em folha, é verdade, que junta tudo o que gostamos. Grandes concertos, boa comida, vinhos do Dão, experiências premium e aquele ambiente que faz qualquer verão querer prolongar-se mais um bocadinho, não é? Então, 18 de setembro, vão passar por lá Mika, David Bruno, Cassete Pirata e os Pontos Negros. Dia 19, vamos ter música dos UB40, featuring Ellie Campbell, dos Delfins, do Samuel Luria e Ganso, da Pop.

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14: Pergunta para hoje. Qual é aquela pequena coisa que consegue melhorar o seu dia assim em menos de 10 segundos? Bela.
15: Bom dia.
14: Olá.
15: O que me faz ganhar o dia é uma criança sorrir para mim.
14: Olha que bonito.
15: E esse dia está ganho.
14: Muito obrigada. Bem. Obrigada. E o Pedro? Olá, Pedro.
16: Bom dia, M80. Bom dia, senhora rádio. E a melhor voz de rádio do mundo. Uma vez fui encontrar dentro de um bolso do casaco uns boletins do Euromilhões. Que já tinham passado a data para ver se teriam ou não prémio e para receber-se, no caso de ter.
14: Sim.
16: Mas encontrei 200 euros juntamente com os boletins. Portanto, deve ter sido o meu prémio de
14: consolação.
16: De consolação. Um beijinho, corre tudo bem.
14: Um beijinho, Pedro. Bom fim de semana. E o Steph? Olá.
17: 7 da manhã, mais ou menos.
14: Sim.
17: A minha sobrinha. Calço. Os sapatos de altos da minha irmã. E tuque, tuque, tuque, tuque. Mas quando eu abro a porta e o sorriso dela ter-me acordado, faz os meus 10 segundos melhores da minha vida.
14: Tão bom, tão bom. Obrigada, Steph. E o Ricardo? Olá, Ricardo.
18: Bom dia, bom dia, bom dia.
14: Olá.
18: Aqui é Ricardo Palma, de Albufeira. E para mim o som mais bonito é um som que, sim, sinceramente, só o consigo usufruir em retrospectiva. Algum tempo depois, quando ele passou.
14: Sim.
18: Porque quando esse barulho acontece, fico um pouco confuso, sem saber o que fazer ou como reagir. E esse barulho, o melhor barulho do mundo, o que me deixa mais feliz.
14: Sim.
18: É quando a minha noiva diz: tens razão. Ai, que bom. Ai, que bom.
14: O dia melhora logo.
18: Mas é verdade,
14: não é?
18: Que no momento não sei o que fazer.

música na M80. Hoje faz anos o vocalista dos Verve, Richard Ashcroft, cantor e compositor britânico que já foi distinguido pelo seu talento para escrever músicas com o Ivor Novello Award, uma espécie de Oscar para os compositores. Foi tão influente para os Oasis que, nos anos 90, dedicaram-lhe uma música, Cast No Shadow. Mais tarde, e reforçando a relação de amizade entre os Verve e os Oasis, Richard Ashcroft também dedicou uma música a Noel Gallagher. Há mais música na M80 com The Verve.

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0: adaptas integralmente a assistência pré-hospitalar aos cidadãos, não obstante, em casos pontuais, poderem ser solicitadas pelas ULS para fazer uma outra transferência e, nesse caso, o INEM enviará as ambulâncias menos diferenciadas.
1: A greve estava marcada para segunda-feira e dia 28 de setembro. As entradas irregulares na União Europeia caíram 35% entre janeiro e agosto deste ano, comparando com o mesmo período de 2025. Registaram-se cerca de 75 mil detecções, isto apesar de se ter verificado um aumento dos fluxos pelo sul de Espanha, é o que dizem comunicado à Agência Europeia da Guarda de Fronteiras e Costeira, a Frontex, que refere que verificou-se uma diminuição em praticamente todas as principais rotas migratórias. Passam hoje 25 anos dos atentados do 11 de setembro nos Estados Unidos. Morreram na altura quase 3 mil pessoas, depois de 4 aviões terem sido sequestrados por terroristas da Al-Qaeda. 2 embateram contra as Torres Gêmeas em Nova Iorque. Depois dos ataques, seguiu-se o medo de voar para muitos passageiros. José Correia Guedes, antigo piloto e comandante da TAP, recorda a primeira viagem que fez após os atentados.
2: Foi uma viagem, não vou dizer de terror, mas aquilo parecia um velório na parte dos passageiros. Eu levo 300 passageiros comigo, tripulantes, eram 11 ou 12, já não me lembro. E tudo a pensar, o que é que vai acontecer a seguir? A seguir seremos nós, porque qualquer avião, de qualquer país, de qualquer companhia, a partir de agora pode ser usado como um míssil.
1: E voltar a Nova Iorque, ao local onde estavam as Torres Gêmeas, é sempre um murro no estômago.
2: É claro, um murro no estômago. Chegar ao lugar e ver um buraco no lugar onde havia aquelas torres. Eu subi as torres várias vezes, cada vez que eu lá as minhas filhas e a minha mulher. Era quase obrigatório subir as torres, ver a vista de Nova Iorque. Portanto, aquilo fazia parte do encanto de Nova Iorque. E depois, dezenas de memoriais cheios de fotografias das vítimas, cheios de flores, de mensagens, de bandeiras, tudo aquilo é um murro no estômago, é uma coisa brutal sempre a lembrarmos aquilo que aconteceu.
1: Faz hoje 25 anos que o mundo ficou em choque com os atentados nos Estados Unidos.
3: Sandra Braga Fernandes, este noticiário arrepiou-me por vários motivos. Uhum. Estava a ouvir este piloto a falar e também já lá voltei ao local. E de facto é um murro no estômago, é isso mesmo.
1: É mesmo.
3: É um grande silêncio no meio da cidade, curiosamente, não é? Parece que de repente todo aquele barulho típico de Nova Iorque desaparece. E sim, é arrepiante e emociona, efetivamente. Aliás, estou emocionada só de falar disso.
1: E leva-nos a pensar também, 25 anos, é um quarto de século, não é?
3: É verdade.
1: E o que é que estávamos a fazer na altura?
3: Toda a gente se lembra, não é? Toda a gente sabe. É verdade, temos essa memória bem. Ah, estava, não sei com quem, a ver a televisão.
1: Eu fui chamada a vir trabalhar e a começar a trabalhar num jornal digital e fui chamada de urgência, porque só começava dali a um mês, mas fui começada, olha, tens de começar agora.
3: Naquele dia toda a gente. É verdade, toda a gente teve que, enfim, que trabalhar mais nesse aspecto, não é? Nós que fazemos isto. Mas sim, eu acho que todas as pessoas se lembram onde é que estavam,
1: e
3: o que é que estavam
1: que
3: a fazer
1: no,
3: e o impacto que teve em tudo e no mundo. Olha, mais notícias daqui a uma hora.
1: Até já.
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8: Olá, boa tarde, boa sexta-feira. 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

0: Estamos, entre aspas, na M80 com um clássico já da música portuguesa, Uma Pequena Flor. Olhe, receber uma pequena flor também é assim uma coisa boa, não é? É verdade, hoje talvez por ser sexta-feira tenho estado aqui a partilhar consigo aquelas pequeninas coisas que nos acontecem, mas melhoram o nosso dia em segundos, não é? Lembrei-me mais umas, veja lá. Conseguir o lugar sentado nos transportes públicos, bem bom, não é? Ou o café ficar exatamente como gostamos dele, não é? Ou acertar à primeira, numa palavra passe, se calhar isto sou só eu. Não sei, receber uma encomenda antes da data prevista, não é? Também é bom ver que é sexta-feira e nem nos tínhamos lembrado. Isto nunca me aconteceu, eu lembro-me sempre quando é sexta-feira. Se quiser partilhar comigo, faça-o com uma mensagem de voz no nosso WhatsApp. Qual é aquela pequena coisinha, hein, que consegue melhorar o seu dia em menos de 10 segundos? Partilhe lá. Daqui a pouco há mais música aqui na M80. Vamos recordar os Chic com Good Times. Boa sexta-feira. 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

0: lembra-se bem desta, não é? Pois, eu também. Bop, os Emerson M80. E não se esqueça daquela sugestão, não sei se ouviu, há cerca de uma hora, já passou uma hora, entretanto. 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
2: Agora vêm as notícias. Às 2 da tarde, Sandra Braga Fernandes. Há buscas ao largo de Sesimbra.
3: Boa tarde, a Marinha Portuguesa está a coordenar as buscas por um tripulante de uma embarcação de pesca que naufragou esta manhã ao largo de Sesimbra. Seguiam 7 pessoas a bordo, 6 foram resgatadas, há 5 feridos ligeiros e 1 ferido grave. Desconvocada a greve dos técnicos de emergência pré-hospitalar, estava marcada para 14 e 28 de setembro, foi agora desmarcada depois da reunião com o Ministério da Saúde e o INEM. As 3 partes chegaram a acordo, explica Rui Lázaro, presidente do Sindicato dos Técnicos de Emergência Pré-Hospitalar.
4: Felizmente, foi possível estabelecer um acordo com o Governo e com o INEM que permite não só manter a atual resposta de emergência médica do INEM, mas assumindo ali nos compromissos do seu reforço. Houve cedências de parte a parte naturalmente, o projeto de afetação das 56 ambulâncias de emergência médica permanece tal qual como está hoje, afetas integralmente a assistência pré-hospitalar aos cidadãos, não obstante, em casos pontuais, poderem ser solicitadas pelas ULS para fazer uma outra transferência e, nesse caso, o INEM enviará as ambulâncias menos diferenciadas.
3: A greve estava marcada para segunda-feira e também para o dia 28 de setembro. Começou em instantes a cerimónia de homenagem às vítimas dos atentados do 11 de setembro nos Estados Unidos. As cerimónias decorrem nos locais atingidos pelos 4 aviões comerciais de passageiros que foram sequestrados pela Al-Qaeda. O presidente norte-americano vai marcar presença nestas cerimónias, mas no Pentágono. O monumento ao Marquês de Pombal, no centro de Lisboa, poderá vir a ter classificação nacional, uma decisão do Instituto Património Cultural, indica um anúncio publicado hoje no Diário da República. Quer isto dizer que o monumento e os imóveis localizados numa zona geral de proteção de 50 metros ficam protegidos por disposições legais.
2: E está feito por hoje e por esta semana, não é, Sandra?
3: Então, bom fim de semana.
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11: Já passa das 2 da tarde, já estamos aqui nas últimas horinhas de trabalho, não é? Muito bem, continuamos em modo sexta-feira, é 80 mais, mais música, mais boa energia e há uma coisa que é menos stress. Já a seguir, há Rod Stewart.

0: Os Hands-On Approach com o My Wonder Moon. Entretanto, obrigada como sempre aos nossos ouvintes que estão aqui a acrescentar coisas boas à minha lista de, precisamente, coisas boas que melhoram, coisinhas pequenas, não é? Que melhoram o nosso humor, o nosso dia em segundos. Tenho aqui mais umas na minha lista, vou partilhar. Sentir o cheiro do pão acabado de fazer. É tão bom. Um elogio sincero, daqueles quando não estamos à espera. Mais, acabar uma tarefa que andávamos assim a adiar há dias, fazer aquele check, não é? Eu adoro isso. Ver o telemóvel com mais bateria do que pensávamos. Se calhar isto sou só eu que me esqueço frequentemente de pôr o telemóvel a carregar. Por isso, vá, continua a partilhar qual é aquela pequena coisa que consegue melhorar o seu dia em menos de 10 segundos. Enquanto isso, eu também melhoro o seu dia com música boa, acho que sim, não é? Daqui a nada, Beds Are Burning, os Midnight Oil.
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Hoje, na minha playlist, o primeiro sinal de uma das bandas mais influentes da música alternativa. Então, antes de venderem milhões de discos e de criarem clássicos como Losing My Religion, Everybody Hurts ou Man on the Moon, os R.E.M. eram quatro jovens de Athens, na Geórgia, à procura de um som próprio. E esse caminho começou com Radio Free Europe, o primeiro single da banda, lançado em julho de 1981, numa pequena editora independente. Com a voz já enigmática de Michael Stipe, aquelas guitarras cristalinas do Peter Buck e uma energia um bocadinho diferente do rock que dominava aquela época, a canção tornou-se rapidamente uma das músicas favoritas das rádios universitárias norte-americanas. O impacto foi tal que os R.E.M. regravaram o tema para o álbum de estreia, Murmur, lançado 2 anos depois. Hoje, Radio Free Europe é vista como um dos pontos de partida do rock alternativo moderno. Os R.E.M., na minha playlist, no primeiro capítulo da sua história, Radio Free Europe.

0: Olá, Wanda. Fala o Charlie Steve, da Clash Boy.
1: Olá, Charlie.
0: Carlos da Rainha.
1: Sim.
0: Bem, só tu para meteres essa malha Radio Free Europe dos R.E.M.
1: Muito
0: um
1: bom.
0: Dos primeiros CDs que eu comprei.
1: Que giro.
0: Acho que era o Orange ou something. Ganda malha. Só que eles não percebem. Mas pronto. Ganda escolha. Charlie, da Clash Boy. Beijinhos.
1: Obrigada, Charlie. Beijinhos. E ainda bem que esta música da minha playlist trouxe essas boas memórias.
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O canadiano que melhor conhece Portugal, Bryan Adams, na M80 com One Night Love Affair. Entretanto, não sei se é por ser sexta-feira, mas tenho aqui muitas sugestões para si. Olha, agarre mais esta. Bike

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90 e o início dos anos 2000. Nasceu Richard Melville Hall, mas o pai achou que era o nome mais apropriado para um advogado ou um contabilista do que para um bebê. E assim, aos 10 minutos de vida, começou a chamá-lo de Moby. E o nome ficou. Há mais música na M80 com Moby.

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2: E agora, as notícias às 3 da tarde com o Rui Tomás. Boa tarde, Rui. Há um incêndio em Mértola.
3: Boa tarde. Mais de 130 bombeiros combatem por esta hora um incêndio em Mértola, na zona do Cerro do Entruto, na fronteira com o Algarve. De acordo com o mapa da Proteção Civil, o alerta foi dado por volta do meio-dia. Há apenas uma frente ativa. Os acessos estão nesta altura a ser a principal dificuldade para os bombeiros no terreno. No local estão também 8 meiseiros e mais de 30 viaturas. Foi desconvocada a greve dos técnicos do INEM. A Ministra da Saúde conseguiu esta manhã um acordo a 3, para além do Governo, conta com o Presidente do Instituto Nacional de Emergência Médica com o Sindicato dos Técnicos de Emergência Hospitalar, confirmação feita pelo Presidente do Sindicato, Rui Lázaro.
4: Felizmente, foi possível estabelecer um acordo com o Governo e com o INEM que permite não só manter a atual resposta de emergência médica do INEM, mas assumindo ainda os compromissos do seu reforço. Houve cedências de parte a parte, naturalmente. O projeto de afetação das 56 ambulâncias de emergência médica permanece tal qual como está hoje. Afetas integralmente a assistência pré-hospitalar aos cidadãos, não obstante, em casos pontuais, poderem ser solicitadas pela ULS para fazer uma outra transferência e, nesse caso, o INEM enviará as ambulâncias menos diferenciadas.
3: A greve estava marcada já para esta segunda-feira e para o dia 28 de setembro. Foi, entretanto, desconvocada. Uma pessoa desapareceu e outras 6 foram resgatadas na sequência de um naufrágio que hoje ocorreu junto de Sesimbra, de acordo com a Autoridade Marítima Nacional. O alerta foi recebido por volta das 10h30 da manhã, proveniente de uma embarcação de pesca. 5 das pessoas resgatadas foram transportadas para o hospital. Uma delas está em estado considerado grave. Correm para esta hora as cerimónias que assinalam os 25 anos do 11 de setembro, o maior ataque contra nos Estados Unidos. 4 aviões comerciais foram sequestrados por terroristas da Al-Qaeda. 2 deles embateram contra as Torres Gêmeas. Catarina Leite.
2: Era início da tarde em Portugal quando o ataque aconteceu. No espaço de poucos minutos, 2 aviões embateram nas Torres Gêmeas em Nova Iorque, que acabaram por ruir. O terceiro avião colidiu no edifício do Pentágono nos arredores de Washington, D.C. O quarto despenhou-se num descampado na Pensilvânia. Acredita-se que tinha como alvo o Capitólio ou a Casa Branca. Morreram quase 3 mil pessoas nos atentados. 9 eram portuguesas ou lusodescendentes. Em Nova Iorque seguiu-se uma crise de saúde. Morreram quase 3 mil pessoas nos atentados. 9 eram portuguesas ou lusodescendentes. Em Nova Iorque seguiu-se uma crise de saúde.

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19: Cá estou para a minha última hora de hoje na M80, mas ainda com mais umas coisinhas daquelas que melhoram o nosso dia em segundos. Fico por aí para ouvir e ouça também, claro, a nossa boa música. Já a seguir, Sonic. 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

0: Latinoamérica na M80, de longe, a música da sua vida, é ou não é? Então e aquelas coisas, aquelas pequenas coisas das nossas vidas que fazem com que o nosso dia melhore em segundos? Entrar numa fila e ela começar a andar depressa, tão bom, não é? Chegar a casa e o cão ou o gato vir logo assim receber-nos. Receber a notificação de que o ordenado caiu na conta, é tão bom. Descobrir que ainda há sobremesa no frigorífico, também é bem bom. Às vezes a felicidade está mesmo assim nos pequenos detalhes. E hoje percebemos isso pelas muitas mensagens que chegaram aqui ao WhatsApp da M80. Muito obrigada a todos pela participação. Agora vamos voltar à música, que daqui a nada há Tom Cochrane, Life is a Highway, Keen e muito mais.
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2: Wanda, melhora o meu dia quando vem o autocarro, que é raro, que me deixa mesmo muito próximo do escritório. Portanto, quando eu vejo aquele autocarro a chegar, pronto, hoje o dia vai correr especialmente bem. Beijinhos,
0: Manuela, bom fim de semana.
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0: terminaram muito, muito bem ao som dos Queen com Crazy Little Thing Called Love. As 6 músicas seguidas desta hora na M80 e uma das minhas últimas para hoje, porque está na altura de lhe desejar bom fim de semana e de passar o microfone à Elsa Teixeira para mais um regresso a casa ao som da M80. Daqui a pouco ainda trago Depeche Mode e também da Weasel. Então boa sexta-feira, bom fim de semana.
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música na M80. Hoje faz anos o vocalista dos Verve, Richard Ashcroft, cantor e compositor britânico que já foi distinguido pelo seu talento para escrever músicas com o Ivor Novello Award, uma espécie de Oscar para os compositores. Foi tão influente para os Oasis que, nos anos 90, dedicaram-lhe uma música, Cast No Shadow. Mais tarde, e reforçando a relação de amizade entre os Verve e os Oasis, Richard Ashcroft também dedicou uma música a Noel Gallagher. Há mais música na M80 com The Verve.

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2: Boa tarde e bom regresso a casa. Hoje vamos começar com uma música da Celine Dion. Já lá vamos, para já as notícias. A poucos segundos das 4 da tarde, com Rui Tomás, e começamos com um incêndio em Mértola. Boa tarde, Rui.
3: Boa tarde, são já mais de 160 os bombeiros que combatem para esta hora um incêndio no concelho de Mértola, e no Cerro do Entrudo, na zona de fronteira com o Algarve. Há apenas uma frente ativa, mas lavra com intensidade. Os acessos estão a ser a principal dificuldade para os bombeiros no terreno. No local estão também 7 meios-euros, bem como 37 viaturas. O Primeiro-Ministro reconhece que a qualidade do ensino em Portugal baixou nos últimos anos, falando sobre os resultados dos testes PISA, que confirmaram que os alunos perderam capacidades de conhecimento, em particular no português e na matemática. Luís Montenegro diz que estes resultados mostram que o caminho do governo ficou confirmado.
4: Confirmaram, ao fim e ao cabo, as medidas que nós já vínhamos implementando, de reforço da exigência, de reforço da qualidade, de valorização da docência, de valorização do espaço físico da escola, de qualificação dos gestores da escola, de valorização também dessa função, uma outra área de intervenção que estamos neste momento a desenvolver.
3: Luís Montenegro em Setúbal para marcar o arranque do ano letivo. O Primeiro-Ministro foi recebido com protestos de professores. O Ministro da Educação reconhece que existem 1.250 horários por preencher. Foi desconvocada a greve dos técnicos do INEM. A Ministra da Saúde conseguiu um acordo a 3 esta manhã, para além do Governo. Conta com o Presidente do Instituto Nacional de Emergência Médica e o Sindicato dos Técnicos de Emergência Pré-Hospitalar. Confirmação feita pelo Presidente do Sindicato, Rui Lázaro.
5: Felizmente, foi possível estabelecer um acordo com o Governo e com o INEM que permite não só manter a atual resposta de emergência médica do INEM, mas assumindo ainda os compromissos do seu reforço. Houve cedências de parte a parte, naturalmente. O projeto de afetação das 56 ambulâncias de emergência médica permanece tal qual como está hoje. Afetas integralmente a assistência pré-hospitalar aos cidadãos, não obstante, em casos pontuais, poderem ser solicitadas pelas ULS para fazer uma outra transferência, e nesse caso o INEM enviará as ambulâncias menos diferenciadas.
3: A greve estava marcada para esta segunda-feira, para o dia 28 de setembro. O médio Victor Verhoeld ainda não pode jogar pelo Futebol Clube do Porto. O treinador dos Dragões diz que o dinamarquês recupera bem do traumatismo craniano sofrido a semana passada. Francesco Farioli diz que ainda é cedo para regressar.
6: Infelizmente o Victor ainda não recuperou. Até está a evoluir bem, mas o trauma foi muito grande, como se viu nas imagens. Ainda está a cumprir o protocolo enquanto jogador e num processo de recuperação para voltar o mais cedo possível.
3: O Porto visita amanhã o Casa P a partir das 6 da tarde, a partir da 6ª jornada do campeonato.
2: Obrigada, Rui Tomás. As notícias de volta às 5, 4 e 2, mais 3 minutinhos, e voltamos à música com a Celine Dion.
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1: Alô, boa tarde, bom fim de semana, quem está pronto para ir de fim de semana? Mas antes disso, temos que revelar quem é que é o grande vencedor, quem é que vai a Paris ver o grande concerto da Celine Dion, um prémio e tanto aqui com a M80. Vou ligar para essa pessoa daqui a pouco. Eu peço a atenção de todos os finalistas que participaram no Passatempo da Celine Dion, para daqueles que foram os melhores, os selecionados, para ficarem muito atentos ao telefone. Porque eu vou ligar a seguir a esta música da Celine Dion.
0: É muito demais.
1: E é bom que eu atenda ao telefone, porque eu tenho boas notícias para si. É a seguir a esta música da Celine Dion, que se chama I'm Alive.

Live da Celine Dion, uma música que se calhar até vão ouvir ao vivo, alguém vai ouvir ao vivo no dia 7 de outubro em Paris. Grande concerto da Celine Dion, um grande prémio da M80. Quem será que vai ganhar este prémio? Durante a semana nós partilhámos os 20 melhores vídeos, pedimos que votasse nas stories no Instagram.

0: M80 que nos ajudasse a escolher o vencedor. Portanto, está na hora de ligarmos para a pessoa com o vídeo mais votado e dar-lhe a boa notícia. Vamos fazer isto tudo em direto. Portanto, vai ouvir o ti-ti-ti-ti-ti, que é marcar o número. E vamos para que a pessoa atenda. Eu dou-me a sentir tão nervosa como se estivesse a ligar para alguém do Show Me the Money. Vamos ver. Está a chamar? Um toque. Dois toques. A sorte é que, pronto, no Show Me the Money só toca 5 vezes. Aqui toca um bocadinho mais, espero eu.
1: Estou.
0: Alô? Estou a falar com a Marisa Pereira.
1: Sim, sim.
0: Marisa, por acaso foi para um bloco de partos dar à luz a um bilhete para ver Celine Dion em Paris?
1: Fui.
0: E então, como é que foi a experiência?
1: Foi muito giro, nunca tinha feito nada do género.
0: Oh Marisa, está a tremer, está nervosa.
1: Estou nervosíssima.
0: Olha, também eu nem me apresentei. Elsa Teixeira da M80, como é que está?
1: Tudo bem, obrigada.
0: Está a trabalhar?
1: Estou a trabalhar, estou a bloco parte.
0: Ah, mas está alguém pronto para entrar em ação?
1: Não, por acaso agora não.
0: Ah, pronto, então podemos falar, é isso?
1: Sim, sim.
0: E os seus colegas aí à volta? Está alguém consigo ou está sozinha?
1: Está uma colega à minha frente.
0: Muito bem. E ela sabe o que andou a fazer? Deve ter ajudado, não é?
1: Ela foi em mim.
0: Muito bem. Marisa, eu tenho o prazer de anunciar que é a grande vencedora. Vai a Paris ver o concerto da Celine Dion no dia 7 de outubro.
1: Obrigada.
0: As pessoas à volta já perceberam o que é que aconteceu?
1: Não, porque eu estou só com uma colega.
0: Marisa, diga, grite. Vou ver Celine Dion a Paris. Vamos.
1: Só um bocadinho que eu estou a atravessar o corredor.
0: Está a atravessar o corredor para onde? Onde é que vai gritar? Em pleno hospital? Eu não estou a ouvir festa nenhuma desse lado, Marisa.
1: Sim, mas as colegas estão a dar os parabéns.
0: Pronto, menos mal. Mas a Marisa está feliz.
1: Estou muito feliz.
0: É muito fã da Celine Dion, já era há muito tempo.
1: Sim, desde miúda.
0: Ai, que bom, que bom. Olha, e como é que pensou?
1: Eu cantava em tudo o karaoke das músicas dela.
0: A sério? E como é que pensou nesta coisa de envolver o hospital e o bloco de partos e dar à luz? É que foi mesmo credível, eu pensei. Mas será que ela está mesmo grávida?
1: Não, eu não estou grávida.
0: Pronto, só para esclarecermos. Marisa, muitos parabéns mais uma vez.
1: Obrigada.
0: É um prémio de sonho. Agora temos aqui uma questão. Vai ter que levar o Paulo Fernandes.
1: Sim, sabia.
0: Pronto, essa é a parte má. A parte boa é que vai ao concerto da Celine Dion.
1: Obrigada.
0: Beijinho, Marisa, e muitos parabéns.
1: Obrigada.
0: Bom fim de semana.
1: Obrigada, igualmente.
0: Obrigada. Isto é que vai ser um grande fim de semana da Marisa. Ai, até estou emocionada. E é isso, é isto. É a M80 a ajudar a realizar sonhos. São 4h14, boa tarde. Bom regresso a casa.

0: E foi assim. Grande emoção, Celine Dion, dia 7 de outubro em Paris. Quem vai é a Marisa Pereira e está emocionada até agora, aposto. Quanto a si, deixe-se estar por aí, porque as músicas da sua vida estão todas aqui na 80.
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0: E depois vamos partilhar também outra vez o vídeo da Marisa para perceber o que é que ela andou a fazer no bloco de partos para ganhar este prémio. São 4h14. Agora a Lena D'Água chama-se Robô.

0: Sometimes dos James no regresso à casa da M80, que já começou de forma muito emocionante a anunciarmos à Marisa Pereira que acaba de ganhar uma viagem para ir para ver um concerto da Celine Dion. Que emoção! Depois vai poder ver a participação da Marisa e não só, as melhores participações que recebemos, o top 3 vai poder ouvir nas nossas redes sociais. É só passar pelo Instagram, pelo Facebook da M80. São 4h24, boa viagem, vem os Technotronic.
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0: Sara aí no trabalho. Está na hora de irmos respeitar o trânsito. São 4h29, está a ouvir a M80. Boa tarde. Arsénio Coelho, agora é contigo. Diz-nos lá, está muito mal? Ainda está tudo bem? Como é que é?
1: Começa a piorar. Boa tarde.
0: Pronto, boa tarde.
1: É animador, portanto.
0: É.
1: Começamos com dois acidentes na Caril, sentido Algés-Sacavém. Acidente no Senhor Roubado. O trânsito já para na zona comercial de Odivelas. E mais à frente há também acidente na saída para a segunda circular em Sacavém, já com as filas no túnel do Grilo e a afetar o eixo em Camarate para a Caril. A segunda circular da área comercial para as Calvanas e do relógio para o Campo Grande. A ponte 25 de Abril, no final do viaduto de Sete Rios para Almada. Praça de Espanha, ainda o melhor acesso. Há 5 em Caselas para a ponte. No IC19 há um caminhão avariado em Paiões, Lisboa-Sintra, já com trânsito lento na área de serviço do Cacém. No Porto há uma de Coimbrões até Francos, na VCI, sentido inverso de Bonjoia para a A3, de Leixões para a VCI na A28. E no Algarve há informação de um incêndio numa viatura na Via do Infante, no sentido Faro-Olhão. No sentido Faro-Olhão. Para troca de informações, 800-2020-10 é nacional e é grátis. Elsa.
0: Obrigada, Estênio, até já. Já vem a Share com Strong Enough. Primeiro, respeitamos o tempo para este fim de semana. Sim, sim, um fim de semana de muito calor, com as máximas a subirem, tanto amanhã como domingo, e vários distritos com aviso amarelo. Amanhã começamos nos 27 graus, é a máxima para Ponta Delgada, depois Sagres com 29, Aveiro, Guarda e Sines a chegar aos 30, Viana do Castelo, Porto, Faro e Funchal 31, Bragança e Vila Real 32, Viseu 33, Castelo Branco e Setúbal com 35, Braga, Coimbra, Leiria, Porto Alegre e Lisboa 36, Santarém e Beja chegam aos 37 e Évora 38. Sim, quando eu disse muito calor, eu não estava a brincar.
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0: E a seguir também com a Sandra Braga Fernandes, aí vem mais uma expressão para saber de onde é que vem, como se costuma dizer, a necessidade aguça o engenho. Provavelmente já usou esta expressão, não sabe de onde é que vem.

0: Cher na M80, música de festa, mas com uma letra forte. Aconselho a ouvir com atenção. Eu sou a Elsa Teixeira, bem-vindo ao Regresso à Casa da M80, 25 minutos para as 5 da tarde. Vamos lá aprender mais qualquer coisa com a Sandra Braga Fernandes.
1: Como se costuma dizer.
2: A necessidade aguça o engenho, condensa uma ideia antiga e transversal a muitas culturas. Quando falta qualquer coisa, seja dinheiro, tempo, recursos ou soluções, a criatividade é obrigada a trabalhar no limite. Em termos simples, diz-se que a carência funciona como gatilho de invenção. É perante a dificuldade que surge o improviso, o desenrasque e, muitas vezes, as más ideias. Sublinha que o conforto raramente gera mudança, enquanto a pressão da realidade obriga a procurar caminhos novos. A fórmula aproxima-se de outras máximas, como a necessidade é a mãe de toda a invenção, a necessidade mete a velha a caminho, ou em caso de necessidade, casa a freira com o frade, como também se costuma dizer.
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0: Se não sabia, agora já sabe. É assim que funciona, como se costuma dizer. De volta na segunda-feira com a Sandra Braga Fernandes e todas as edições disponíveis em podcast no Rayo.
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0: É isso mesmo, e aqui está o Rui Veloso.

0: hoje que eu, né, muito, estava aqui a ouvir esta música e lembrei-me porque recebi uma mensagem do nosso ouvinte Luís. Amanhã a mulher dele faz anos e ele diz que ainda não lhe comprou nada, ainda por cima é o amor da vida dele, porque não cantar esta música do Cure, Luís? Eu acho que ela não vai levar a mal, até vai gostar da surpresa. Não sei, fica aqui a sugestão, mas pelo simples não, compre-lhe também um presente. Bom, vamos falar do Show Me The Money. Houve festa e houve emoção hoje. O prémio foi para a Bárbara Miranda de Matosinhos.
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2: Show Me The Money.
3: Eu sabia! Festa! Festa, eu sabia! Como é que se chama?
2: Bárbara Miranda.
3: Bárbara, eu sei que tem aqui uma grande história para me contar. Tem um grande sonho e estes 25 mil euros vão servir para...
2: Tanta coisa. Tenho neste momento um bebezinho... Faz amanhã 10 meses.
3: Ai, que presente tão bom! Ao longo da semana mandou quantas mensagens?
2: Por incrível que pareça, foi uma única mensagem hoje de manhã.
3: Bárbara, tinha de ser!
2: Eu neste momento eu nem sei o que dizer, porque eu estou tão nervosa. Eu não estava à espera. Eu atendi com o Show Me The Money por... Eu não sei.
3: Tinha de ser!
2: Muito obrigada.
3: Felicidades!
2: Adeus. Obrigada.
0: Ai, que bom, que alegria. A Bárbara estava atenta, atendeu o telefone com o Show Me The Money e ganhou 25 mil euros em cartão. 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Vai ser feita ali entre as 2 e as 3 da tarde. Não se esqueça, atenda ao telefone com o Show Me The Money, pelo simples não. Faltam 15 minutos para as 5 da tarde. A seguir, a festa é com a Jennifer Lopez.
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Hoje damos os parabéns ao guitarrista e um dos fundadores dos Coldplay, Johnny Buckland, formado em astronomia e matemática na universidade onde conheceu aqueles que viriam a ser os seus companheiros de banda. Chris Martin costuma dizer que sem Johnny Buckland não haveria Coldplay. Há mais música na M80 com os Coldplay.

0: são incríveis. Obrigada, obrigada, M80. Beijinho!
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0: 5 e 2, boa tarde. A próxima a tocar aqui é a Madonna. E agora voltamos a atualizar a informação com o Rui Tomás e começamos pelo preço dos combustíveis. Boa tarde, Rui.
1: Boa tarde. A NARECA acusa o governo de mentir aos portugueses e de estar a ganhar dinheiro com os preços da energia. O presidente da Associação Nacional de Revendedores, João Durão, acusa o executivo de mentir.
2: Portanto, o governo está a mentir aos portugueses e isto tem que ser esclarecido. Eu dou-lhe, por exemplo, o exemplo da garrafa de gás. A garrafa de gás subiu estrondosamente. Qual foi o apoio que a senhora ministra da Energia deu à garrafa de gás? Qual foi o apoio que deu aos distribuidores de combustíveis que distribuem combustíveis, que distribuem garrafas de gás? Nós não temos gás óleo profissional. Alguns têm, outros não. São medidas avulsas. Agora, preocupa-me com a competitividade que está a acontecer com os postos, com toda esta situação.
1: De acordo com a NARECA, o litro de gasóleo vai custar mais 4 cêntimos. A partir de segunda-feira, o litro de gasolina vai ficar 4 cêntimos mais barato. Os revendedores pedem maior fiscalização para travar o que chamam de contrabando diário entre Espanha e Portugal. São já mais de 160 os bombeiros que combatem um incêndio no concelho de Mértola, no Cerro do Entrudo, na zona de fronteira com o Algarve. Apenas uma frente ativa, mas arde com intensidade. No local estão também 3 meios aéreos. Foi desconvocada a greve dos técnicos do INEM. A ministra da Saúde conseguiu esta manhã um acordo a 3, para além do Governo, conta com o Presidente do Instituto Nacional de Emergência Médica e o Sindicato dos Técnicos de Emergência Pré-Hospitalar. O Presidente do INEM, Luís Cabral, garante que todos querem um melhor serviço à população.
3: Tanto para o Ministério da Saúde, como para o INEM, como para o STEP, o grande objetivo e aquilo que é o objetivo final é prestar um melhor serviço aos portugueses, é ter um serviço de emergência médica a funcionar cada vez melhor. E foi isso que aqui hoje conseguimos chegar a todos a entendimento, que é a maneira de transformar o nosso sistema de emergência médica em um sistema cada vez melhor.
1: A greve estava marcada para os dias 14 e 28 de setembro, foi agora desconvocada. O Primeiro-Ministro reconhece que a qualidade do ensino em Portugal baixou nos últimos anos, falando sobre os resultados dos testes PISA, confirmando que os alunos perderam capacidades de conhecimento, em particular no português e na matemática. Luís Montenegro diz que os resultados mostram que o caminho do governo ficou confirmado.
4: Confirmaram, ao fim e ao cabo, as medidas que nós já vínhamos implementando, de reforço da exigência, de reforço da qualidade, de valorização da docência, de valorização do espaço físico da escola, de qualificação dos gestores da escola, de valorização também dessa função, uma outra área de intervenção que estamos neste momento a desenvolver.
1: Luís Montenegro em Setúbal, para marcar o arranque do ano letivo, o Primeiro-Ministro que foi recebido com protestos dos professores. O Ministro da Educação reconheceu hoje que existem ainda 1.250 horários por preencher.
0: Obrigada, Rui Tomás. Até daqui a uma hora. São 5:05. Daqui a pouco vamos espreitar o trânsito com o Arsénio Coelho. É daqui a 3 minutos.
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15: 5 e 8, boa tarde. Já voltamos à música com a Madonna. Para já, o trânsito com Arsénio Coelho, que esta hora na M80 é uma oferta Control Auto. Alô, Arsénio, boa tarde.
16: Boa tarde. Há um incêndio numa viatura na subida de Sacavém para o túnel do Grilo, a condicionar a Cril e os acessos em Sacavém e a segunda circular já na Encarnação e também o final da A1 já a anteceder o trancão até à saída para Cril. Devido a este incêndio, entretanto, extinto, numa viatura na subida para o túnel do Grilo, sentido inverso. Há também um acidente precisamente em Sacavém, na saída para a segunda circular, o trânsito lento desde Olival Basto até Sacavém, a segunda circular da área comercial até às Calvanas e do relógio até o Eixo Norte-Sul. A ponte 25 de Abril mantém-se em Campo Lido para Almada, acessos já demorados. Há 5 em Caselas para a ponte e C19 Lisboa Cascais, aliás, Lisboa Sintra, um caminhão avariado em Paiões, o trânsito a parar na curva do Cacém até Paiões, no IC19 Lisboa-Sintra, Sintra-Lisboa, há paragens do Estado-Maior até Pinamanique, onde há também um acidente. No Algarve, já extinto um princípio de incêndio numa autocaravana na Via do Infante, o trânsito já fluir sem problemas devido a este incidente na Via do Infante, no sentido Faro-Olhão. Para troca de informações, 800-2020-10 é nacional e é grátis.
15: Elsa. Obrigada, Arsénio. Até já. 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Vai fazer um fim de semana de calor, ótimo para a praia, ótimo para os piqueniques, com as máximas a subirem e vários distritos com aviso amarelo. Atenção a isto. As máximas amanhã começam nos 27 graus, vão até aos 38. 27, máxima prevista para Ponta Delgada, Sagres com 29, Aveiro, Guarda e Sines 30, Viana do Castelo, Porto, Faro e Funchal 31, Bragança e Vila Real 32, Viseu 33, Castelo Branco e Setúbal 35, Braga, Coimbra, Leiria, Porto Alegre e Lisboa 36, Santarém e Beja 37 e Évora a chegar aos 38 graus.

0: 5h20, estou a contar consigo para jogarmos a mais uma edição do Que Música é Esta. Antes disso, ainda lhe vou fazer um convite para o próximo fim de semana.
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0: Primeiro, True Blue, a Madonna na M80. Boa tarde e bom regresso a casa.

0: GNR no Regresso a Casa da M80, sexta-feira, dia de festa. Mas ao cá, sexta-feira a música é sempre muito mais animada, não é? São 5h19 e atenção, já que falamos de festa e animação no próximo fim de semana, há festa. É mais não é bem uma festa, é um fim de semana inteiro de música, gastronomia. É um novo festival, vai ser muito especial, vai acontecer em Viseu, chama-se Rock e Dão. Tem música ao vivo, tem gastronomia regional, tem os vinhos do Dão, lifestyle, atenção, experiências premium. E nesta primeira edição, um belo cartaz, Mika, UB40, featuring Ellie Campbell, também os Delfins, Samuel Lúria e muito mais. É no próximo fim de semana, 18 e 19 de setembro, primeira grande edição do Festival Rock e Dão, no Parque de Santiago, em Viseu.
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0: E aqui está mais uma das músicas da sua vida, Jump, dos Van Halen. Bora lá, volume mais alto, são 5h20, boa tarde.

0: 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São 5h24. Obrigada por estar por aí a ouvir o regresso a casa da M80. Não sai daí. Vamos jogar daqui a pouco ao Que Música é Esta?
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0: Está tudo pronto? São 5h25, vamos lá para mais uma edição que vai mexer com a sua cabeça.
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0: Será que tem bom ouvido? Eu vou tocar só um segundo de uma música e depois espero pelos seus palpites por mensagem de voz, mensagem de texto para o WhatsApp da M80, apontem o número 910-25-80-81. Tem sido uma semana muito fácil. Vamos ver se a de hoje também é igualmente fácil. Começa assim. Chegou lá? Não? Eu toco mais uma vez? Pronto, agora já não toco mais. Agora consigo. 910-25-80-81. Sophie Ellis-Bextor, agora na M80. Vou

0: É sexta-feira, o clima é de festa aqui na M80, sempre à sexta-feira, com um ritmo que faz abanar o pezinho, vá, pelo menos se estiver a conduzir, pode abanar a mão, a bater com a mão no volante, não é? O ritmo da música. São 5h29. Vamos ouvir os primeiros palpites do Que Música É Esta. Para já vamos ouvir os palpites do Arsénio. Não são bem palpites, não é, Arsénio? São observações.
1: Era bom que fossem.
0: Exato. Conta-me coisas.
1: Acidente em Pinamanique no final do IC19, centro de Lisboa, trânsito parado na da Maia, no sentido inverso ainda da área de serviço do Cacém até Paiões, onde há um caminhão avariado. A segunda circular do aeroporto até Pinamanique, também da área comercial até às Calvanas, a ponte em Campolide para Almada, acessos já muito demorados, há 5 em Caselas para a ponte, Lisboa, Cascais, desde o túnel do Marquês até Monsanto, por causa dos trabalhos, mas também por causa de um acidente na saída para os Cabos da Ávila. A Cril, com incêndio já extinto numa viatura na subida de Sacavém para o túnel do Grilo, ainda a causar demora na A1 e na segunda circular para a Cril, no sentido inverso do túnel do Grilo para Sacavém, onde há acidente na saída para a segunda circular. Agora a informação também de um acidente na marginal em Passo de Arcos, sentido Cascais-Lisboa. No Porto, vê-se aí Freixo Rábida, acidente no Dragão, trânsito lento de Oliveira do Douro até à 3 e da Via Norte até à Furada, onde há também agora informação de uma ocorrência, ao que tudo indica, um acidente. Sentido inverso de Coimbrões até às Antas e à 3 da A4 para a VCI. Para troca de informações, 800 20 20 10. É nacional e é grátis. Elsa.
0: Obrigada, Arsénio. Já voltamos a falar. Passa o minuto das 5:30 da tarde. Prepare-se para um fim de semana quente, com as máximas a subirem novamente e com vários distritos com aviso amarelo por causa deste calor intenso. Amanhã começamos nos 27 graus, é a máxima prevista para Ponta Delgada, Sagres a chegar aos 29, depois Aveiro, Guarda e Sines com 30, Viana do Castelo, Porto, Faro e Funchal 31, Bragança e Vila Real 32, Viseu 33, Castelo Branco e Setúbal com 35, Braga, Coimbra, Leiria, Porto Alegre e Lisboa 36, Santarém e Beja a chegar aos 35, e Évora, com a máxima mais alta, campeã, 38 graus amanhã.
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0: E com um jogo que mexe muito com a sua cabeça.
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0: Mas esta semana, como foi o regresso do Que Música É Esta, estou a facilitar-lhe bastante a vida, só com músicas fáceis. A de hoje começa assim. E será que sabe que música é esta?
3: Boa tarde, M80. Boa tarde, Elsa.
0: É
3: Miguel Balbina, de Linda a Velha.
0: Miguel.
3: Prontos para mais um fim de semana?
0: É, vamos a isso.
3: Espero que sim. Quanto à música de hoje, parece-me ser Kim Wilde com Kids in America. Continuação, boa tarde para todos. Bom fim de semana. Beijinhos.
0: Obrigada,
3: e abraços.
0: Miguel. Gostei da energia.
4: Olá, M80. Olá, Elsa. Boa tarde.
0: Olá.
4: Daqui Diogo, de Alfragide. Bem, acho que a música de hoje não é assim tão fácil como as que têm sido esta semana, mas diria que é Felicità, de Albano. Será? Grande abraço a todos. Boa tarde.
0: Obrigada. Beijinho. Será? É a pergunta que eu faço.
5: Ora, boa tarde. Boa tarde. Daqui novamente, Sérgio Considra, Quinta do Conde, A Caminho de Casa. A música de hoje é fácil. Kim Wilde, The Kids in America.
0: Eu gosto da confiança do Sérgio. Gosto mesmo. Será? 910, 25, 80, 81. Agora os Level 42. Running in the Family. É de longe a música da sua vida. Bom fim de semana.

0: Hoje leva o 42 na M80. Bom fim de semana. Espero que esteja animada e que já tenha saído do trabalho, que já esteja a caminho de casa ou de outro sítio qualquer, que seja super divertido. Estamos a jogar ao Que Música é Esta? A de hoje começa assim. Sim, só mesmo um segundo, mas mais do que suficiente para me dizer que música é que é.
1: Boa tarde, Elsa, bom regresso.
0: Olá.
1: Eu vou mandar um tiro para o escuro.
0: Então, Paulo.
1: Comanchero, oh, Comanchero, oh, Comanchero, oh. Não deve ser, mas pronto. Bom fim de semana. Paulo de Mafra.
0: Beijinho, Paula.
2: Boa tarde, M80, como é que é?
0: Tá.
2: Aqui é o Flávio de Lagos.
0: Alô?
2: É assim, não sei qual é a música, mas de certeza que não é Barbie Girl do Aqua. Pronto, é esse o meu palpite. Resto-me bom fim de semana a todos. Tudo bom.
0: Pronto, é uma forma assim diferente de dar o palpite, não é?
3: Boa tarde, sou Dona Elsa Marina.
0: Olá.
3: Daqui fala Nuno Moreira.
0: Nuno.
3: É assim, se a memória musical não me traiçoa, a música de hoje é Kim Wilde com Kids in America. No entanto, eu posso estar redondamente enganado,
0: pois
3: que
0: claro.
3: É facilmente justificável, uma vez que sexta-feira, final de semana de trabalho, a mente
0: claro,
3: está cansadinha,
0: claro.
3: Pronto, o que é que se há de fazer?
0: Claro.
3: Vá, bom fim de semana para todos.
0: Bom
3: tchau, tchau.
0: Fim de semana. E nós compreendemos todos, não é?
4: Olá, Elsa. Boa tarde. Aqui fala o Inel Mendes. Não tenho bem a certeza do, mais uma vez, né?
0: Claro.
4: Qual é a música, mas pela batida, pelo início, cheira uma coisa dos anos 80. E vou utilizar a mesma técnica de um outro ouvinte, que é Six Six Sputnik, não faço ideia. Pronto, beijo, abraço, bom fim de semana e bom descanso.
0: Obrigada, Leonel, e bom fim de semana. Eu acho graça que os primeiros palpites são todos têm a certeza absoluta, depois começam a aparecer as dúvidas. Que música é esta? 910, 25, 80, 81, enquanto envia o seu palpite, aliás, ouve o Paulo Gonzo com Acordares. Boa tarde, bom regresso a casa com a M80.

0: Eu não sei se depois desta do Paulo Gonzo está mais esclarecido. Afinal de contas, que música é esta? 910 25 80 81, Cris.
1: Olá, boa tarde, é 80. É a primeira vez que ligo, sou...
0: A Cris não ligou, a Cris mandou mensagem, mas enganou-se e disse ligou.
1: Cris, da Amadora. Pelo que me parece, o princípio da música, Kim Wilde, Kids in America. Bom fim de semana.
0: Obrigada, bom fim de semana.
2: Olá, Elsa, aqui é Lalian. Meu palpite é para essa canção, é que é Dancing on My Own, na versão talvez da Robin ou do Calum Scott, não sei. Vamos a ver. Beijinhos.
0: Obrigada, beijinho.
3: Boa tarde, Elsa. Aqui é Pedro de Sesimbra. Eu não tenho grandes dúvidas que isso é Queen, Flash Gordon.
0: Portanto, temos aqui mais uma certeza absoluta, não é?
4: Olá, olá, Elsa.
0: Olá.
4: Que boa companhia agora nesta viagem até ao Alentejo.
0: Ah, boa, boa viagem. Olha, obrigada.
4: Para mim é muito fácil. Parece-me perfeitamente que é Trio de Mira, Anel de Noivado. É óbvio que é isso.
0: Claro.
4: Beijinho.
0: Beijinho.
4: Nuno de Lisboa.
0: Obrigada, Nuno. Não se está mesmo a ver? Começa assim, o Anel de Noivado, o Trio de Mira. Tem mais 2 minutos ainda para enviar o seu palpite, 910 25 80 81.
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0: Ai, que está quase a chegar a hora da grande revelação. Faltam 14 minutos, agora 13 minutos para as 6 da tarde. Vamos lá.
1: Que música é esta?
0: Começa assim. E qual será o palpite do João?
2: Olá, o meu nome é João Centei. A música de hoje é Kenny Rogers, Danger Zone, do Top Gun.
0: Será?
3: Parece uma música bem antiga, acho que é Sputnik, que entra com bastante instrumental assim no início, não é não? Aqui é o Leonardo Setúbal.
0: Obrigada, Leonardo. E o Pedro?
4: Olá, o meu nome é Pedro e eu acho que esta música é Kids in America da Kim Wilde, mas também pode ser Snowball dos Devil. Também tem, a introdução é parecida, portanto, não sei.
0: Então em que é que ficamos?
5: Olá, olá, Elsa.
0: Olá.
5: Esta, da outra vez fiz a generada, mas desta vez acho que acertei. É Kim Wilde com The Kids in America. We're the kids in America.
0: Será, Edgar? Será? Não vale a pena estar aqui a fazer mais suspense. Era mesmo a Kim Wilde com Kids in America. Hoje no Que Música É Esta? Segunda-feira. Voltamos a jogar depois das 5h20. Boa tarde.

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1: Boa tarde e bom fim de semana. 6:01, já vem Milli Vanilli. Para já chega o Rui Tomás com as notícias e há pais que vão processar o Estado. Boa tarde, Rui.
2: Boa tarde. Um grupo de pais vai avançar com uma ação em tribunal contra o Ministério da Educação porque os filhos continuam sem vaga nas escolas públicas no dia em que arranca o novo ano letivo. Rui Boavida, pai de gêmeos, explica como surgiu a ideia desta ação judicial.
3: O Estado, que tem como função, pelo menos no mínimo, atribuir escolas, e os pais, que têm o dever de pôr as crianças na escola, o Estado responde-me que os meus filhos não têm colocação no ensino público. Portanto, o que nós decidimos foi, há vários pais, neste momento somos um grupo, autodenominámos-nos, não somos bonecos, porque é o que o Estado quer fazer de nós. O Estado quer que nós basicamente aceitemos e paguemos do nosso bolso uma escola privada, aparentemente, porque eu, se não meter os meus filhos na escola, tenho a CPCJ a tirar-me os filhos. E agora que é perguntar, então, e ponho os meus filhos onde?
2: Os pais contactaram o Ministério da Educação, mas continuam a aguardar resposta. Em tribunal vão exigir que os filhos sejam ressarcidos pelo ano perdido. Este grupo de pais pede a outros que estejam em situação semelhante para os contactarem através do e-mail nãosomosbonecos@gmail.com. Está a ser aos meios um incêndio em Mértola, distrito de Beja. O fogo deflagrou ao final da manhã, mas pode ser dominado em breve. É o que explica em 80 José Horta, segundo comandante sub-regional da Proteção Civil do Baixo Alentejo.
4: O que sabemos é que o incêndio está a ceder aos meios, está mais favorável do que estava há umas horas atrás. Neste momento está mais favorável ao combate, ou seja, aos operacionais que estão no terreno. Temos o incêndio ainda ativo, esperemos que dentro de momentos possam usar este incêndio como dominado e entrar na fase de resolução.
2: O fogo está a ser combatido por mais de 150 operacionais. Não há casas em risco, mas uma pessoa foi assistida no local por exaustão. A ANAREC acusa o governo de mentir aos portugueses e de estar a ganhar dinheiro com o preço dos combustíveis. Numa zona de fronteira com a Espanha, o presidente da Associação Nacional de Revendedores, João Durão, deixou alguns pedidos a Luís Montenegro.
5: Diminuição da carga fiscal. Não conseguimos competir. Olha, o posto está às moscas. Este posto é dos que mais tem preços competitivos em Portugal. Não tem é com a Espanha. Só que tem ali a fronteira deste lado. É que quando dizem que nós estamos numa média europeia, ok, mas a média europeia é aqui a Espanha, não é? E eu pergunto como é que nós combatemos este problema.
2: De acordo com a ANAREC, o litro de gasóleo vai custar mais 2 cêntimos a partir de segunda-feira. Já o litro de gasolina vai ficar 4 cêntimos mais barato, preços que contam já com o desconto aplicado pelo Governo através do ISP.
1: Obrigada, Rui Tomás. As notícias de volta às 7, são 6:04, mais uns minutinhos, e espreitamos o trânsito com Arsénio Coelho.
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10: 6 e 8, boa tarde. Já aí vem os Mil e Vanille. Para já, quem vem é o Arsénio Coelho para dizer como é que está o trânsito, que esta hora na M80 é uma oferta Control Alto. Alô, Arsénio.
11: Acidente no eixo norte-sul após área de serviço de Telheiras, sentido sul-norte. O trânsito está cortado temporariamente. Informação linha verde está acumulado desde Sete Rios até a área de serviço de Telheiras devido a este acidente no eixo norte-sul, sentido sul-norte. A ponte mantém-se em Campolide para Almada, acessos preenchidos. Há 5 em Caselas para a ponte, para Cascais, do túnel do Marquês até Monsanto e de Miraflores até à Crel, onde há informação de um acidente ao quilómetro 9, em direção a Cascais. O IC19 da Damaia até Pinamanique, onde há também acidente. A segunda circular da área comercial até às Calvanas, sentido inverso do aeroporto até ao Campo Grande. Na Cril, acidente e incêndio numa viatura na subida de Sacavém para o túnel do Grilo, a condicionar a A1 e a segunda circular para a Cril. Norte, acidente na A4 após o nó de Campo, a condicionar o sentido Porto Amarante. Depois a A1 de Coimbrões até às Antas na VCI, sentido inverso de Oliveira do Douro até à A3 e da Perlada para a Ponta Rábida, e A28 entre a A4 e a VCI em ambos os sentidos. Para troca de informações, 800 20 20 10, é nacional e é grátis. Elsa.
10: Obrigada, Estênia. Até já. 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Vem um fim de semana quente, com as temperaturas máximas a subirem e vários distritos com aviso amarelo por causa do calor. Amanhã vamos dos 27 aos 38 graus. Estes 38 estão previstos para Évora. Santarém e Beja com 37, Braga, Coimbra, Leiria, Porto Alegre e Lisboa 36, Castelo Branco e Setúbal 35, Viseu 33, Bragança e Vila Real 32, Viana do Castelo, Porto, Faro e Funchal 31, Aveiro, Guarda e Sines 30, Sagres 29 e Ponta Delgada ligeiramente mais fresquinha com 27 graus de máxima prevista.

0: Eu sou a Elsa Teixeira, bom fim de semana, 6h10, não sei se há aí pequenitos no carro ou não, tenho um recado para eles já daqui a pouco.
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0: Para já seguimos com os Milli Vanilli, Girl You Know It's True. Boa tarde.

0: Dia boa de fim de semana aqui na M80. À sexta-feira é sempre assim. São 6h19, boa tarde. Eu sou a Elsa Teixeira e tenho boas notícias. O meu podcast está de volta depois de umas belas férias. Ah, qual é que é o teu podcast?
1: Vitória, Vitória, vem aí uma história.
0: Portanto, já devo perceber que é um podcast de histórias infantis. A nova história saiu hoje, chama-se A Ilha dos Brinquedos Perdidos. E provavelmente os miúdos vão começar a perceber, afinal, onde é que vão parar os brinquedos que se perdem. Está em podcast e também costuma estar em vídeo no YouTube com interpretação em língua gestual portuguesa pela Sofia Fernandes e assim chega a mais gente. E eu acho que nunca agradeci à Sofia, aqui pelo menos, à Sofia Fernandes, por fazer um trabalho tão incrível com as minhas histórias e também ao Tiago Santos, que é sempre quem trata da edição dos vídeos. Obrigada aos dois e obrigada a todos os pequenos ouvintes do meu podcast. Espero que gostem de mais esta história. É o regresso. A partir de agora, de 15 em 15 dias, sai sempre uma história nova aqui no meu podcast. Vitória, Vitória, vem uma história. Agora os Pet Shop Boys com Go West, de longe, a música da sua vida. Boa tarde.

0: animação. É uma festa com os Pet Shop Boys aqui na M80. Boa tarde, bom fim de semana. São 6h24. Eu acho que a Bárbara Miranda também já deve ter feito a sua festa. Vai continuar em festa porque hoje ganhou 25 mil euros no Show Me The Money. 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Mais um cartão recheado com 20 mil euros em cartão. 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É sempre por SMS, enviar vencer para o número 68900. 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Depois, entre as 2 e as 3, é feita uma chamada para um número que for selecionado. E se a pessoa atender o telefone com o Show Me The Money, ganha. Se não, fica para a próxima. 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Se passam mais de 5 toques, já foi à vida. Portanto, inscreva-se e muita atenção a esse telefone até na próxima sexta-feira. 6h25 vem Night Fever dos Bee Gees.
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0: impossível não ter vontade de dançar com esta música dos Bee Gees, não é? Eu pelo menos acho. São 6h29, obrigada pela companhia. Está a ouvir o Regresso a Casa da M80. E agora vamos dar um saltinho ao guichê do Arsénio Coelho.
1: Muito obrigado.
0: Quero saber como é que está o trânsito. Quanta coisa.
1: E o teu guichê também está bom?
0: O meu guichê é ótimo.
1: Sim,
0: está fresquinho.
1: Ora bem, começamos pela A5 Lisboa-Cascais. Há uma avaria no viaduto Duarte Pacheco. Há um acidente em Monsanto ao quilómetro 3 e há outro acidente ao quilómetro 9, logo após o nó da Carel. Há trânsito lento praticamente do túnel do Marquês até à área de serviço de Oeiras. Também em Caselas para a ponte mantém-se em Campolide para Almada, acessos preenchidos. Acidente já resolvido no eixo norte-sul, em sul-norte, em Telheiras. A segunda circular da área comercial até às Calvanas, sentido inverso do aeroporto até ao Palácio de Queluz, no IC19, com trânsito lento, e depois do Cacém até Paiões, onde se mantém um caminhão avariado. Acril, de Sacavém para o túnel do Grilo, há um acidente antes do túnel do Grilo. Muitos abrandamentos na ponte Vasco da Gama, Lisboa-Montijo. Na A4, há um acidente ao quilómetro 24, após o nó de Campo, a condicionar o sentido a Porto Amarante na A4, logo após o nó de Campo. Ainda paragens na A1 de Coimbrões até às Antas, sentido inverso do Freixo até à 3 e depois da Perlada para a Ponta Rábida, e também a A28 entre a A4 e a VCI, em ambos os sentidos. Ainda há 3 com as filas a partir da A4 para a via de cintura interna. Para troca de informações, 800 20 20 10, é nacional e é grátis. Alô?
0: Ah, obrigada, desculpa. Só desliguei o meu microfone e voltei a ligar. Ai, que estupidez. Obrigada e até já.
1: Até já.
0: Beijinho. Estou a precisar de fim de semana, Nossa Senhora. Passa o minuto das 6h30, vem um fim de semana de calor, com as máximas a subirem novamente, tanto amanhã como domingo, e vários distritos com aviso amarelo. Amanhã a máxima mais baixa está prevista para Ponta Delgada, 27 graus, depois Sagres com 29, Aveiro, Guarda e Sines 30, Viana do Castelo, Porto, Faro e Funchal 31, Bragança e Vila Real com 32, Viseu 33, Castelo Branco e Setúbal 35, Braga, Coimbra, Leiria, Porto Alegre e Lisboa com 36, Santarém e Beja chegam aos 37 e Évora aos 38.
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0: Não só comigo, mas também consigo desse lado, em um fim de semana de calor, e por isso mesmo, né, M80, um fim de semana só com músicas de verão. Vai ser bem giro sábado e domingo.
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0: Hoje, yes, bom fim de semana. Eu sou a Elsa Teixeira. Hoje, logo às 4, liguei para a Marisa Pereira para lhe dizer que ela era a grande vencedora do passatempo da Celine Dion. Liguei-lhe em direto, foi mais ou menos assim. Está a chamar? Um toque. Dois toques. A sorte é que, pronto, no Show Me the Money só toca 5 vezes. Aqui toca um bocadinho mais, espero eu.
1: Estou.
0: Alô? Estou a falar com a Marisa Pereira.
1: Sim, sim.
0: Marisa, por acaso foi para um bloco de partos dar à luz a um bilhete para ver Celine Dion em Paris?
1: Fui.
0: E então, como é que foi a experiência?
1: Foi muito giro, nunca tinha feito nada do género.
0: Oh Marisa, está a tremer, está nervosa.
1: Estou nervosíssima.
0: Está a trabalhar?
1: Estou a trabalhar, estou no bloco de partos.
0: Ah, mas está alguém pronto para entrar em ação?
1: Não, por acaso agora não.
0: Ah, pronto, então podemos falar, é isso?
1: Sim.
0: Marisa, eu tenho o prazer de anunciar que é a grande vencedora. Vai a Paris ver o concerto da Celine Dion no dia 7 de outubro.
1: Obrigada.
0: É muito fã da Celine Dion, já era há muito tempo.
1: Sim, desde miúda.
0: Ai, que bom, que bom. Olha, e como é que pensou?
1: Eu cantava em tudo o karaoke das músicas dela.
0: A sério? Marisa, muitos parabéns mais uma vez.
1: Obrigada.
0: É um prémio de sonho. Agora temos aqui uma questão, vai ter que levar o Paulo Fernandes.
1: Sim,
0: pronto, essa é a parte má. A parte boa é que vai ao concerto da Celine Dion.

Adoro dar prémios, adoro dar boas notícias. E já agora, se quiser ver o vídeo que levou a Marisa ou que vai levar a Marisa a Paris, é só passar pelas redes sociais da M80 e também lá estão o segundo e o terceiro lugar. Continuamos a festa aqui na M80 com o

0: Olá, boa tarde. Está a ouvir M80? Acho que nem preciso perguntar. Quem está pronto para ir de fim de semana, não é? A menos que vá trabalhar. E aí, se calhar não está tão pronto. Hoje, depois das 7, temos mais um M80 Sunset, enquanto é verão é assim. E depois, a partir das 8 da noite, M80 Rock Party com Francisco Gil. Há muito rock para ouvir, mas daquele que faz levantar da cadeira e dançar. Antes, é fã de música rock, ouça. 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A playlist da banda também lá está. E vem mais uma edição já daqui a pouco.
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1: Hoje, na minha playlist, o primeiro sinal de uma das bandas mais influentes da música alternativa. Então, antes de venderem milhões de discos e de criarem clássicos como Losing My Religion, Everybody Hurts ou Man on the Moon, os R.E.M. eram quatro jovens de Athens, na Geórgia, à procura de um som próprio. E esse caminho começou com Radio Free Europe, o primeiro single da banda, lançado em julho de 1981, numa pequena editora independente. Com a voz já enigmática de Michael Stipe, aquelas guitarras cristalinas do Peter Buck e uma energia um bocadinho diferente do rock que dominava aquela época, a canção tornou-se rapidamente uma das músicas favoritas das rádios universitárias norte-americanas. O impacto foi tal que os R.E.M. regravaram o tema para o álbum de estreia, Murmur, lançado dois anos depois. Hoje, Radio Free Europe é vista como um dos pontos de partida do rock alternativo moderno. Os R.E.M., na minha playlist, no primeiro capítulo da sua história, Radio Free Europe.

Isso da banda, todas as segundas, de segunda à sexta-feira, há sempre uma nova edição para ouvir da playlist da banda, mas depois ficam todas disponíveis em podcast onde no Rail. E porque é sexta-feira e está aí o fim de semana, esta pareceu-me

0: 22. Boa tarde, vamos às notícias. Numa edição do Rui Tomás e vem mais uma manifestação das forças de segurança. Boa tarde, Rui.
1: Boa tarde. A Associação de Profissionais da Guarda Nacional Republicana vai juntar-se aos protestos marcados para setembro e outubro, anunciados pela Associação Sindical dos Profissionais da Polícia. Falam em cumprimento por parte do Governo da prometida revisão salarial e de carreiras. Estes protestos deverão terminar numa grande ação de protesto nacional das polícias para mostrar ao Governo o descontentamento entre as forças de segurança. Um grupo de pais vai avançar com uma ação em tribunal contra o Ministério da Educação porque os filhos continuam sem vaga na escola pública. Este no dia em que arranca o ano letivo. Rui Boa Vida, pai de gêmeos, explica o que pedem desta ação judicial.
2: Como mínimo, vamos exigir o ressarcimento do nono ano, porque tal eu, como as outras famílias, não sabemos quando é que eventualmente teremos escola, teremos colocação, portanto não nos podemos dar ao luxo de ter os miúdos até janeiro, fevereiro, sei lá, em casa, e depois como é que vão recuperar o resto do ano? Portanto, de facto, a única opção para quem consegue é um ensino privado, mas como mínimo vamos pedir o ressarcimento. Eu chamava-lhe já quase propinas, porque aparentemente é mais difícil entrar numa escola pública do que numa universidade.
1: Este grupo de pais pede a outros que estejam em situação semelhante para os contactarem através do e-mail nãosomosbonecos@gmail.com. A ANAREC acusa o governo de mentir aos portugueses e de estar a ganhar dinheiro com o preço dos combustíveis numa zona de fronteira com Espanha. O presidente da Associação Nacional de Revendedores, João Durão, deixou pedidos, Luís Montenegro.
3: Diminuição da carga fiscal, porque não conseguimos competir. Olha, o posto está às moscas. Este posto é dos que mais tem preços competitivos em Portugal. Não tem é com a Espanha. Só que tem ali a fronteira deste lado. É que quando dizem que nós estamos numa média europeia, ok. Mas a média europeia é aqui a Espanha, não é? E eu pergunto como é que nós combatemos este problema.
1: De acordo com a ANAREC, o litro de gasóleo vai custar mais 2 cêntimos a partir desta segunda-feira. Já o litro de gasolina vai ficar 4 cêntimos mais barato, preços que contam já com o desconto aplicado pelo governo através do ISP. Está dominado o incêndio, que estava a ser combatido desde o final da manhã, numa área de mato e de pasto, no concelho de Mértola, junto à fronteira com o Algarve. O fogo foi dado como controlado por volta das 5h40 da tarde. Um bombeiro e um civil sofreram ferimentos ligeiros, mas foram assistidos no local. Nas operações de rescaldo estão nesta altura mais de 150 operacionais.
0: Obrigada, Rui Tomás, e bom fim de semana. E não vai de fim de semana sem antes saber como é que está o trânsito. Daqui a 2 minutos já vamos falar com o Arsénio Coelho.
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1: 7:08, boa tarde. 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
2: Acidente ainda na A4, ao quilómetro 24, sentido Porto Amarante, após nó de campo, trânsito muito condicionado em campo devido a este acidente na A4, a VCI da Furada até Francos, sentido inverso de Oliveira do Douro até à Ponte do Freixo, acidente resolvido, do Mercado para A3 e de Francos até à Rábida. Em Lisboa, a Ponte 25 de Abril, em Campo Lido para Almada, com uma avaria nesta altura no início do tabuleiro, acessos demorados, A5 em Caselas para a Ponte, Lisboa-Cascais com uma avaria no viaduto Duarte Pacheco, há depois trânsito lento de Miraflores até a área de serviço de Oeiras, a segunda circular das Torres até às Calvanas, sentido inverso da Encarnação até o Eixo Norte-Sul, o IC19 Lisboa-Sintra, ainda com um caminhão avariado em Paiões, a causar filas desde a área de serviço do Cacém, acidente em Camarate no Eixo Norte-Sul em sentido Sul-Norte, a condicionar o trânsito para Acril e Acril com demora de Sacavém para o Túnel do Grilo, há um acidente antes do Túnel do Grilo, também a Ponte Vasco da Gama com trânsito intenso, sentido Lisboa-Montijo. Para troca de informações, 800-2020-10, é nacional e é grátis. Elsa.
1: Obrigada, Arsénio, bom fim de semana.
2: Bom fim de semana.
1: 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Eu não sei se está preparado para o calor que aí vem. Meu Deus, este fim de semana, vários distritos com aviso amarelo e as máximas que continuam a subir. Vamos dos 27 aos 38 graus amanhã. 27 é a máxima prevista para Ponta Delgada, Sagres com 29, Aveiro, Guarda e Sines 30, Viana do Castelo, Porto, Faro e Funchal chegam aos 31, Bragança e Vila Real 32, Viseu 33, Castelo Branco e Setúbal 35, Braga, Coimbra, Leiria, Porto Alegre e Lisboa com 36, Santarém e Beja chegam aos 37 e Évora com a máxima mais alta, amanhã a chegar aos 38 graus. Eu sou a Elsa Teixeira, tenham um ótimo fim de semana, volto amanhã a partir do meio-dia com músicas de verão. A partir de agora, chega o Jay Lyon.
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2: Boa noite, M80. São 8 horas. Vamos às notícias. Edição das 8 com o Rui Tomás.
3: Boa noite, a CGTP anunciou uma manifestação nacional para o próximo dia 17 de outubro. Vai realizar-se em Lisboa, Porto e Coimbra. A Central Sindical diz que os portugueses estão a sentir de forma acentuada o aumento do custo de vida. O secretário-geral Tiago Oliveira exigiu ainda um aumento do salário mínimo nacional para os 1.100 euros.
4: A CGTP vai continuar a insistir em 15% de aumento com um mínimo de 150 euros de aumento geral para todos os trabalhadores e vamos exigir, a partir de 1 de janeiro de 2027, os 1.100 euros de salário mínimo nacional. No nosso ponto de vista, é possível. Daquilo que é a análise concreta da realidade e da necessidade, ficamos mesmo assim muito aquém daquilo que é a real necessidade de cada trabalhador, que cada trabalhador tem para fazer face a todas as despesas, a tudo aquilo que nos aparece no dia-a-dia.
3: Protesto que decorre durante a discussão do próximo Orçamento do Estado. A Associação de Profissionais da Guarda Nacional Republicana vai juntar-se aos protestos marcados para setembro e outubro, anunciados pela Associação Sindical dos Profissionais da Polícia. Falam em incumprimento por parte do Governo da prometida revisão salarial e de carreira. Estes protestos deverão terminar numa grande ação nacional das polícias para demonstrar o descontentamento sentido entre as forças de segurança. A ANAREC acusa o Governo de mentir aos portugueses e de estar a ganhar dinheiro com o preço dos combustíveis. Numa zona de fronteira com Espanha, o presidente da Associação Nacional de Revendedores, João Durão, deixou alguns pedidos a Luís Montenegro.
5: Diminuição da carga fiscal, porque não conseguimos competir. Olha, o posto está às moscas. Este posto é dos que mais tem preços competitivos em Portugal. Não tem é com Espanha. Só que tem ali a fronteira deste lado. É que quando dizem que nós estamos numa média europeia, ok. Mas a média europeia é aqui a Espanha, não é? E eu pergunto como é que nós combatemos este problema.
3: De acordo com a ANAREC, o litro de gasóleo vai custar mais 2 cêntimos. A partir de segunda-feira, já o litro de gasolina vai ficar 4 cêntimos mais barato, preços que contam já com o desconto aplicado pelo Governo no ISP.
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2: Boa noite, M80. Vamos ao M80 Rock Party, está no ar e é assim, à sexta-feira no M80, não é só mais música, é esta hora, depois das 8, é mais rock no M80 Rock Party. Eu sou o Francisco Gil, para começar trago-lhe assim um tema a cheirar ainda este fim de verão e também esta hora de sunset. Vai saber bem ouvir no carro, certeza, e relembrar os Go-Be Twins, Streets of Your Town. Fim de verão e também esta hora de sunset. Vai saber bem ouvir no carro, certeza, e relembrar os Go-Be Twins, Streets of Your Town.

0: Boa noite, está no ar o M80 Rock Party. Esta sequência a fechar com Beat It, grande versão para os Fall Out Boy, tema de Michael Jackson. Daqui a pouco há mais para ouvir. Vou-lhe trazer Spencer Davis Group, a Bon Jovi na sequência do M80 Rock Party. Há ainda memória para Mysterious Ways dos U2, Arcade Fire. Estão na sequência com Everything Now, mas antes, um tema que tocou durante muitos anos, essa mistura, essa remistura, tocou muitos anos nas pistas de dança, quando estava como DJ Fatboy Slim. Agora, realmente, viu a luz do dia esse tema, está editado, chama-se Satisfaction Skunk, Fatboy Slim, a fazer-se uma grande mistura do tema Satisfaction dos Rolling Stones, daqui a pouco, no M80 Rock Party.
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fechar a sequência com um clássico que já atravessou várias gerações, chama-se Keep On Running, é do Spencer Davis Group, um dos grandes êxitos dos britânicos nos anos 60, mais precisamente em 1965, e com uma voz que talvez reconheça imediatamente. É a voz de Steve Winwood, que nesta altura tinha apenas 17 anos quando gravou o tema. Uma curiosidade incrível para uma música com uma voz até parece ter uma voz assim mais madura. E agora, fazemos uma viagem no tempo, mas mudamos completamente de ambiente. Saímos dos anos 60 e entramos nos anos 70 com um tema dos mais emblemáticos da carreira de David Bowie. Chama-se Heroes, é de 1977. Uma canção que nasceu em Berlim, numa época muito particular da vida de Bowie. A gravação acontece nos Ansa Studios, mesmo junto ao muro de Berlim, e a história diz que a imagem de dois amantes junto ao muro inspirou parte da letra. Um clássico que acabou por se tornar muito maior do que a própria época em que foi criado, e por isso mesmo é inesquecível. Vamos ouvir?

0: boa memória neste M80 Rock Party. Também que fez parte da banda sonora do filme Streets of Fire, I Can Dream About You, Dan Hartman, 1984. Saltamos para 1990, para o álbum Cabaret's In Sand. Música dos Meios Santos chama-se Like a Child Again. Daqui a pouco, no início da sequência do M80 Rock Party. Boa noite.
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2: Dia de homenagem às vítimas do 11 de setembro, o maior ataque aos Estados Unidos, aconteceu há precisamente 25 anos. 4 aviões comerciais foram usados como mísseis, 2 embateram nas Torres Gêmeas. Morreram quase 3 mil pessoas. 9 eram portugueses ou lusodescendentes. Um deles, amigo de Paulo Pereira, autarca português em Mineola, nos arredores de Nova Iorque.
3: Um amigo meu, com quem eu estudei na faculdade, João Aguiar, Júnior, que morreu com 30 anos, e eu tinha 30 anos quando isto aconteceu, portanto, para mim, claro, torna isto muito mais pessoal. Vou sempre citar a lápide onde tem o nome dele na número 2.
2: Por cá, uma embarcação de pesca naufragou esta manhã ao largo de Sesimbra. 6 pessoas foram resgatadas e uma está ainda desaparecida. Dia ainda marcado pela desconvocação da greve no INEM. Decisão tomada pelo Sindicato dos Técnicos de Emergência Pré-Hospitalares após a reunião com o presidente do INEM e a ministra da Saúde.
4: Felizmente, foi possível estabelecer um acordo com o governo e com o INEM que permite não só manter a atual resposta de emergência médica do INEM, mas assumindo os compromissos do seu reforço.
2: E por isso fica sem efeito a greve de 14 e 28 deste mês no INEM. Já os profissionais da GNR vão avançar para os protestos. Vão acontecer entre o final de setembro e meados de outubro, em conjunto com a PSP. Protestos por aumentos salariais e revisão das carreiras, que vão culminar numa manifestação nacional das duas forças de segurança. Em protesto também, a CGTP convocou uma manifestação nacional para 17 de outubro em Lisboa, Porto e Coimbra. A Central Sindical exige o aumento salarial de pelo menos 15% para todos os trabalhadores e a subida do salário mínimo nacional para 1.100 euros já no próximo ano. E na próxima semana, conte com mudanças no preço dos combustíveis, mais 2 cêntimos no gasóleo e menos 4 na gasolina. 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Bom fim de semana.
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1: Boa noite, está no ar mais um M80 Rock Party, ou neste caso mais uma hora do M80 Rock Party. E vamos ter daqui a pouco os Guano Apes, como eu gosto desta música, o tema Big in Japan, a versão dos Guano Apes. Mas antes, LA, os Big House, é daquele som rock como eu gosto de ouvir.
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1: Daqui a pouco uma daquelas músicas que é impossível ouvir sem viajar diretamente para os anos 80, The Cars com You Might Think, um tema de 1984 e cujo videoclipe foi tão inovador na altura que acabou por fazer história na MTV porque trazia uns efeitos muito especiais. O rock e sintetizadores misturados com tecnologia, tudo no mesmo carro, The Cars, You Might Think, no M80 Rock Party daqui a pouco.
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E pronto, já está. Marilyn Manson no M80 Rock Party. Relembramos Beautiful People. E agora, aligeramos um pouco a coisa. Vamos relembrar esta New Wave e o Pop, que é bem aceito também pela comunidade rock, não é? Clássico novo, Never Again. Mas também trago Deborah Harry. Vamos lembrar o tema I Want That Man, nesta sexta-feira, aqui no M80 Rock Party. Boa noite, bom fim de semana.

0: Boas memórias mais dançáveis neste M80 Rock Party. Daqui a pouco voltamos ao rock, ao puro rock. E este do Texas, os barbudos ZZ Top são os primeiros da sequência que aí vem.
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Boas memórias, não é? 80 Rock Party. Este tema foi mais ou menos amor à primeira vista quando saiu. Chama-se The Way Fastball, gostei logo. E agora, outro que gosto muito e um cantor que também gosto muito, Let Go, Coast Commotions. 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

0: Estamos na terceira parte do M80 Rock Party na M80. É assim, à sexta-feira é mais música e depois das 8 da noite, para além de mais música, é também mais rock. Emissão que pode ouvir também na nossa rádio web, a nossa M80 Rock e, claro, no Rail. Está tudo, mas mesmo tudo no Rail. A hipótese até de ouvir os episódios anteriores e se gostou de que, alguma música que passou por aqui para o M80 Rock Party, andar para trás e para a frente e ouvir as vezes que quiser. Talvez vá acontecer isso com a próxima e a primeira desta hora. Vamos relembrar It's Up The Moment. Os grandes Asia são os primeiros desta hora e depois Aldo Nova.
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0: duas músicas que ficam bem juntas até. Eis e aí, Aldo Nova no M80 Rock Party. Daqui a pouco, início da sequência com Rock the Night. Podia ser banda sonora deste programa, os Europe.
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boa memória, gosto muito deste Fly Maquiavel no M80 Rock Party. No ar, Francisco Gil. E agora trago-lhe esta memória. A memória que tenho disto é por causa de um anúncio na televisão de um carro, na altura o Renault 5, quando saiu. E essa música ficou para sempre na memória para quem gosta de rock. Here I Am, Domino.

0: Depois de ter passado por aqui, Fatboy Slim com a sua versão deste tema aqui, o original, que é sempre melhor. Rolling Stones, I Can't Get No Satisfaction. Daqui a pouco relembramos uma banda nacional, Margem Sul, se não estou a erro, os Wonderland. Quem se lembra? Daqui a pouco, Sensation.
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Mamória com os live este Selling the Drama, e agora estão de regresso a Portugal em abril do próximo ano, claro, com o apoio da M80 e também com Level 42 na primeira parte. Estou-lhe a falar dos Simple Minds, que vão regressar a Portugal. Para já, Promise You a Miracle no M80 Rock Party.

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1: Está feito. Mais um M80 Rock Party, como do resto é habitual. Terminamos com a balada, aquela que, pronto, ligam as luzes, acalmamos de tanto rock e de tanta festa e ouvimos esta balada para fechar a pista. Hoje trago umas manas, chamam-se Wilson, as manas, são as Arts, o tema What About Love, até para a semana.

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